0: 21h05.
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0: 21 horas e 16 minutos.
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0: 21h29.
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0: 21 horas e 41 minutos.
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0: 21 horas e 52 minutos. 98.
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0: que será que o Ludovico viu na Marília Mendonça?
1: Amor, tudo, tudo. Minha linda.
0: Valeu, querido.
1: Minha amiga, parceira disso aí.
0: Tamo junto, tá ficando lindo, viu?
2: Diego, muita gente acha que ter sorte na vida é ganhar dinheiro, é ter carro do ano. Não é nada disso, é isso aqui, ó.

22h18. 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

0: 22h31.
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0: 22h56.
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0: 23 horas e 7 minutos.
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0: 23:17.
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0: 23h31.
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0: 23h41.
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0: 23:53.
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0: Meia-noite e 16 minutos.
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0: meia-noite e 53 minutos.
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0: 1 hora e 6 minutos.
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0: 1:30.
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0: 1:42.
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0: 1:55. 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

0: 2 horas e 5 minutos.
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0: 2 horas e 28 minutos.
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0: Fui lá e traumatizei.
1: Felipe Amorim!
2: Xande!
1: Se a mistura!
3: Obrigado pelo convite.
1: Você tá beijando demais, cara.

0: 2:42.
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2: Vamos, meu gavião!
3: Lipe Lucena, que é bagaceira de outro patamar, viu?

0: 2:53.
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0: 3:19.
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1: 3:40.
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0: 3:52.
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0: 4 horas e 17 minutos.
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0: 4:31.
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2: Eita, seu Lujá da Hora, bom dia, Caba Véi, são 5:03 em Heriutaba, está começando pela sua rádio Agreste FM 98.7. O programa Bom Dia 98, da apresentação do amigo velho Luiz Ló, que a partir de agora vai ficar com você até às 7 horas da manhã, tocando muito forró pra você curtir, pra você brincar, pra você se balançar, pra você dançar. Já vou mandando aqui um bom dia para o meu amigo César do Mercantil do Povo, que já está ligado, ligadinho no programa Bom Dia 98. Bom dia, meus amigos caminhoneiros que nos dão essa carona, meus amigos topiqueiros, mototaxistas, bom dia. Meus amigos vigilantes, meus amigos garis, aquele abraço. Meus irmãos trabalhadores, dona de casa, bom dia. Meus irmãos da segurança, da saúde e da educação, tenham todos uma ótima quinta-feira abençoada por Deus. Hoje é quinta-feira, 3 de setembro de 2026. Onde você da cidade do sertão do interior, tem um abração do Bom Dia 98. Bom dia pro Padre João Inácio, que já chegou por aqui, tá chegando, bom dia. Muito obrigado pela audiência e pela preferência. Vamos começar o show, seu Luiz, vamos começar o show Arrocha, caboclo, velho. Santo do dia, hoje é dia de São Gregório Magno. Dia de São Gregório Magno. Aniversariantes famosos de hoje, aniversário de Luciano Huck. Profissionais, hoje é dia do Guarda Civil, também é dia do biólogo. 5:04 em Heriutaba. Arrocha aí, seu Luiz Ló.

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2: Eita, seu do dia da hora, caba velho. São 5:08 em Rio Taba e já tem ouvinte aqui comigo aqui, rapaz. Pai João Inácio Bar Vermelho, bom dia. Pai João.
3: Yeah. Oh. Ótimo, louco, pai do Luiz Ló. 5:03. Feliz quinta-feira, dia 3. De paz e saúde, que Deus abençoe. Falou, meu garoto, um abraço, Deus te abençoe também, tudo de bom.
2: Valeu, cumpadre João Inácio, Barro Vermelho. Tô sentindo o cheiro do café, viu, coroa? Ó, dormir pode cochilar não, viu? É proibido cochilar. Valeu, seu João, muito obrigado aí pela sua participação. Volto sempre.

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1: Eita, selo do Gé da Hora, acaba, véi. São 5 horas e 23 minutos em Rede Utaba. E você curtindo aí o programa Bom Dia 98, na apresentação do amigo Luiz Ló. Está com você de segunda a sexta-feira, de 5 às 7 da manhã. Olha aí, nosso primeiro bloco musical do programa. Santana canta a música Tampa de Pedra, que vai diretamente para o amigo Painha, lá na rua 13 de Maio, o Neguinho do Xerri. Olha, os três do Nordeste cantam, rapaz, pra virar lobisomem. As marcianas cantam Chuva de Verão. Também Severino Januário canta Apanhei-te, mano velho, rapaz. Apanhei-te, mano velho. Trio Nordestino canta Machucando Sim e Luiz Gonzaga, Fogo no Paraná. Muito obrigado a você que já está sintonizado na melhor, na mais gostosa de se ouvir, 98.7. Já vou mandando aqui um bom dia para meu amigo Nonato Silivano, rapaz, que já está de pé no ponto de, olha, trabalhar na palha, hein? Abraço aí a você, rapaz, o Aguinaldo aí também na Caiçara, né? Toda essa galera boa da Caiçara, muito obrigado pela audiência e pela preferência. Já quero mandar um bom dia pra dona Raimunda Maria, rapaz, pra dona Inacinha lá no Cipó. Aquele abraço. Seu Geraldo da Rampa de Baixo, bom dia. Seu Gonçalinho, rapaz, o seu Gonçalo lá da Gonçalo da ONG em Amanaera também, que essa hora já está curtindo Bom Dia 98. Muito obrigado pela audiência. Bom dia, meu amigo Carlinho Batista, dona Janete, né, rapaz? Nosso amigo Zé Nilson, rapaz, ó, o Zé Nilson, eita, muito obrigado pela audiência. O Rogério também, lá em Amanaiara, meu amigo José Salles, hein? Meu amigo Valderia, rapaz, que curte o Bom Dia 98, muito obrigado pela audiência. Dona Ivone Estor, rapaz, e seu Antônio Paiva do Bairro Vermelho, bom dia. Sérgio Mendes, Caba Véia. Alô, Roberto Mendes. Meu amigo Evandro, rapaz, um famoso mariposa, bom dia. Bom dia, Evanil, doutora Elisângela, Rita de Cássia, lá é em Santa Cruz Velha. Bom dia, Edivan Paiva, bom dia, dona Alta. Bom dia, toda a família Paiva. Bom dia, seu Elisiário, dona Deusimar, na primeira vase, bom dia. Seu Zé Mendes também, dona Maria Nilda, bom dia.
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1: Eita, celulogia da hora, caba, velho. Pra você e pro Zé Raimundo, são 5 horas e 28 minutos em Rio Taba. E tem mais um ouvinte na linha. Tem um ouvinte na linha, que não é a linha do trem, mas é a linha da comunicação. Bom dia, Nonato Silivando, lá na Caiçara.
5: Alô, seu Luiz, bom dia. É, agradecer a Deus aí, seu Luiz, mais um dia, né? Começa. Anunciando aí mais um maravilhoso dia, a gente só tem que agradecer a Deus, né? É, gostaria de oferecer aí as próximas músicas, todos meus amigos que estão ouvindo o seu programa, para Ivan Viana, lá na Carnaúba, gente boa. Também pro meu sogro, o seu Salles Gildo, lá na Cabaceira, Dona Antônia. Também o Sobral, lá na Praça da Igreja, na Manaiara. E o Rogério, na Manaiara, também, escutando seu programa. Enfim, todos os seus ouvintes. Valeu, seu Luiz, um abraço.
1: Muito obrigado, meu amigo Nonato Silivano, lá da Caiçara, né, rapaz? Lá, um abraço aí a toda essa comunidade boa, rapaz. Olha aí, muito obrigado pela audiência e pela preferência, né? Essa hora, moçada, já está no ponto, rapaz, de eita, encarar aquela vagem. É bom demais, viu? Muito obrigado, Nonato Silivano, muito obrigado pela audiência. É, rapaz, bom dia pro Zé Raimundo também, do Angico de Baixo também, já tá acordado, né? Já deu sinalzinho aqui também. Bom dia pro meu amigo Chico Galeno também, lá no Conjunto Esperança, né, rapaz? Chico Galeno. Eita, pra chegar lendo é bom, viu? Acho que mais tarde eu vou lá, viu? Valeu, galera, aquele abraço, hein? Olha aí, 5 horas e 29 minutos em Rio Taba.

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1: A hora boa do programa é essa aqui, rapaz. É a hora do Clube do Ouvinte, né? Onde tem aí os aniversariantes do dia. Olha aí quem é que vai estar de aniversário hoje, rapaz, no dia 3 de setembro de 2026. É ele, rapaz. É ele, rapaz. É o Francisco Antônio Marques. É o nosso amigo, rapaz, Chico Galeno, lá na Vila Esperança, né? Eita, Chico Galena, pai, pra você nesse dia tão especial que é o dia do seu aniversário, né? Muitas felicidades, muita paz, muita saúde, muitos anos de vida, rapaz, e que essa data se repita por muitas e muitas vezes. São os votos do Luiz Ló e de toda a equipe da 98.7. Parabéns, parabéns, felicidades, feliz aniversário pra você, meu amigo Chico Galeno.
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1: Eita, rapaz, é tudo ou nada, é parabéns, é vida, é saúde.
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1: Que Deus continue te iluminando sempre. Parabéns, feliz aniversário pra você.

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1: Eita, selo do Gé da Hora, caba véi. São 5 horas e 47 minutos em Rede Utaba e você curtindo aí o programa Bom Dia 98 pela sua Rádio Agreste FM 98.7, a mais gostosa de se ouvir, diretamente de Rede Utaba, no Ceará. Olha aí mais um bloco musical bonito, rapaz, onde cantou Beto Barbosa canta Girando no Salão, olha aí, ó. Eita, coisa boa, rapaz. José Orlando canta, rapaz, Menina do Interior, né? Música bonita. Chitãozinho e Chororó canta Último Julgamento também. Luz Irene canta Moreninho Lindo. E Márcia Ferreira canta Você Ganhou de Mim. Muito obrigado a você que está sintonizado na melhor, na mais gostosa de se ouvir, 98.7. Já quero mandar aqui um bom dia para a doutora Thalita também, que já está chegando aqui no Zap da 98.7. Bom dia, dona Maria do Paulinho, rapaz, na Praça do Aristóteles. Bom dia, Aristóteles e toda a família, aquele abraço. Bom dia para o nosso amigo Cleilson, pai do seu Wilson, pai dona Mariana, Carlinhos Cruz e toda a galera boa lá no posto Santo Inês, rapaz, é isso mesmo, viu? Bom dia também, meu amigo Antônio Carlos, das baterias também lá pertinho, né? Bom dia para o seu filho, para o Dedé e toda a família aí, rapaz, muito obrigado pela audiência, hein? Bom dia para minha amada e querida professora Conceição Paiva, Conceição Costa Paiva. Bom dia também, sabe pra quem, rapaz? Para o nosso amigo Artemio, né? Pra dona Suiane, pro Miguel Benício, né? Lá no posto São José, né? Lá na rua São José. E também para o pessoal lá do posto São Miguel e São Gabriel. Bom dia para o Luduino, rapaz, do Angico de Cima, rapaz, olha aí, muito obrigado pela audiência, né? Bom dia pra dona Geni, pro seu Salles lá no Angico de Baixo. Bom dia pro Didi, pra tia Régia, né? Pro meu amigo Toinha, rapaz, pra toda essa comunidade boa de lá no Angico de Baixo. Lá pro amigo Carlos Mecânico lá no Tamarinda, rapaz, no lugar Tamarinda, né? Bom dia para o seu Antenor, bom dia pra dona Eva Moraes, aquele abraço. Bom dia para o nosso amigo Carlos Alberto Madeireira, Nossa Senhora de Fátima, né? Bom dia para o Alessio Cordeiro, rapaz da marmoraria lá em cima, lá na rampa de cima também, hein? Bom dia para a dona Anitta Cordeiro, na rua Coração de Jesus, hein? Bom dia, seu Raimundo Pessoa, bom dia para a Laine, bom dia para a dona Antônia Maria, sua esposa, né? A Laine é sua filha, muito obrigado, né, pela audiência e pela preferência. Bom dia, seu Francisco Erivaldo, aí no centro da cidade, dona Ângela, aquele abraço.
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1: Eita, seu Ludo, já é da hora, caba velho. Só se for agora, quando são 6:13 em Rede Utaba. E você curtindo aí o Bom Dia 98, na apresentação desse amigo velho Luiz Ló, que está com você de segunda a sexta, de 5 às 7 da manhã. Olha isso, que bloco musical bonito, Edivar de Castro canta, rapaz, galope em mim, né? Forró balancear, você é tudo pra mim. Dino Franco e Moraí, rapaz. Eita, sertanejo, hein? Também Forró Brasil, não faz sentido. Não faz sentido é o nome da música. Forró Brega Brasil, rapaz, a música da minha vida. Muito obrigado a você que está sintonizado na melhor, na mais gostosa de se ouvir, 98.7. Já quero mandar aqui um bom dia para dona Luzinete da rua Alaide Ramos, também que está curtindo o Bom Dia 98. Muito obrigado pela audiência e pela preferência. Quero mandar aqui um bom dia para o Neuto e dona Clécia Furtado, rapaz, que agora estão com Depósito de Bebida Luiz Moraes lá no Barro Vermelho, ali perto do Lava Jato do Rony, viu? Por questão de obras aqui, por motivo de obra, eles estão lá no Barro Vermelho, ali próximo ao Lava Jato do Rony, Camarão. Abraço aí, seu Luiz Moraes, dona Clécia Furtado e o nosso amigo Neuto do Depósito de Bebida Luiz Moraes. Quero mandar um bom dia pro seu Zé Carlos lá na Cabaceira, rapaz, que tá lá curtindo o Bom Dia 98. Muito obrigado pela audiência e pela preferência, seu Zé Carlos aí da Cabaceira, hein? Bom dia, seu Manuel Lourenço, mãe Maria, bom dia, vovó, bom dia também, rapaz, o Antônio José, né? É, muito obrigado aí pela audiência aí na Santa Cruz Velha. Bom dia também pro outro Manuel ali de frente, né, rapaz? Nosso amigo, seu Ludo Gera, dona Terezinha, muito obrigado pela audiência. Bom dia pro seu Almir também ali pertinho, né? O Adão, rapaz, ó. Bom dia pra Juliana, pro Luiz, né? Pro nosso amigo, rapaz, o Gabriel, hein? Bom dia para o amigo Salles Paiva. Alô, Salles Paiva, naquele abraço aí na Santa Cruz Velha. Bom dia para o seu Wilson também, aí vizinho, né? É, bom dia para o Chocolate. Alô, Chocolate, aquele abraço, hein? Bom dia para a nossa amiga, para o seu Cícero Neco. Alô, seu Cícero Neco, bom dia para o Paulo Clarindo, hein? Seu Teixeira, rapaz, pessoal da padaria, bom dia. 6:16.
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1: Eita, seu Ludo, já é da hora, caba velho. São 6:35 em Rerutaba. Olha aí, rabo de saia, canta, rapaz. Parceria de forró, né? Olha, rapaz, esse brinquedo não é bom demais. Raimundo Soldado canta Os Dias da Semana. Também João Paulo e Daniel canta Fim de Semana. Pique com Sal, rapaz, Brigas de Amor. E também Petrúcio Amorim com a música Meu Velho Ipojuca. Muito obrigado a você, está sintonizado na melhor, na mais gostosa de se ouvir, 98.7. Quero mandar aqui um bom dia para o meu amigo Valmir Azevedo, a dona Marlene Abreu, lá no Barro Vermelho, curtindo o Bom Dia 98, também lá no Barro Vermelho, está o amigo Cezinha, está o nosso amigo, rapaz, o Messias Ferroviário, aquele abraço, hein? Bom dia pra você que aí está aí, ó, Fernando da Vitória do Escalisto, rapaz, né? Também um abraço para o amigo Valdo Soares. Bom dia para o Assis Júnior, dona Maria Evanda, aquele abraço, doutor Marcelo Memória e Ticiane, bom dia. Bom dia para o meu amigo Valtio Bezerra Gomes, alô, Valter Bezerra de Menezes, rapaz. Bom dia para o amigo Chico Galeno, lá no Conjunto Esperança. Alô, Chico Galeno, aquele abraço. Bom dia, muito obrigado aí pela audiência, hein? Bom dia a todos os moradores aí do Conjunto Esperança. Bom dia, pessoal aí do Posto São Francisco, aquele abraço. Bom dia para o nosso amigo Enéas Emani dos Teclados. Ah, é o Hernani. Hernani dos Teclados, lá em Varjota, curtindo o Bom Dia 98. Bom dia para o amigo Clerto lá do Riacho das Flores também, rapaz. O Raimundo Nonato também, né? É, rapaz, muito obrigado aí a toda essa comunidade boa do Riacho das Flores. Meu amigo Antônio Gama lá dos Doroteus. Bom dia para o meu amigo Benedito Nobre, rapaz, no Açude do Mato também, que curte o Bom Dia 98. Abraço aí a todos os pessoal bom do Açude do Mato. Bom dia para o primo Zé Preto lá na Santa Luzia, hein? Bom dia para minha amiga Nara Castro, rapaz, para o Elton Castro, né? Para a Lucinha, para a Helena, para o Melado, para o Francisco, para o Luan e para o Wilde. Todos lá no posto Santo Antônio. Bom dia para o seu Joaquim Magno lá de Cariré, rapaz, lá no bairro de Botafogo, abaixo do Sovaco do Cristo, em Rio de Janeiro. Bom dia para a turma da ONG Rerio Animais de Rerutaba, Ceará. Bom dia, Nayara.
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1: Eita, seu mundo, já é da hora, acaba bem. São 6 horas e 56 minutos em Rio Tábio. Você curtiu mais um bloco do Bom Dia 98 na apresentação do amigo Luiz Ló. Cirano canta, rapaz, Alegria do Gordo. Olha aí, rapaz, Raízes do Forró, Bica d'Água. Também Gianni Giovanni por telefone, a pedido aí do amigo João Luiz, oferecendo para as amizades. Para o Jorge Padeiro, para mim, para o Melado, né? Eita, e para todas as amizades. Valeu, João Luiz, aquele abraço. Savana Show, rapaz, Tu Vai Mais Volta. E também Explosão do Som canta Razões. Muito obrigado a você que está sintonizado na melhor, na mais gostosa de se ouvir, 98.7. Quero mandar aqui um bom dia para a nossa amiga Romana, rapaz, a Romana lá na rua Nossa Senhora da Conceição, né? O Equivane lá na Cílio Mato e família, muito obrigado pela audiência. É o Benedito, Dona Aparecida e João Carlos lá no Sombrio, também seu Chico Pereira e a Dona Margarida, bom dia, muito obrigado a toda essa comunidade boa do Sombrio. É, bom dia também, sabe pra quem? Sabe pra quem, rapaz? Para nosso... A dona Eni Trajano, mãe do nosso amigo Marcelo Mototáxi lá dos Doroteus. Também um bom dia para nosso amigo Manuel Messias lá na Oiticica dos Agapes, né? Também para dona Alaide e para Ana Márcia também na Oiticica dos Agapes. Bom dia a toda essa comunidade boa da Oiticica dos Agapes. Bom dia para o meu primo Valmir Basil, rapaz, Chico Basil, rapaz, a dona, é, como é que é o nome dela, rapaz? É o Chico Basil. Ali no centro da cidade, né? É isso mesmo. Dona Maria de Lourdes também, aquele abraço. Muito obrigado pela audiência e pela preferência. Bom dia para minha prima Regina Basil, para o Tonico, né? Para a Joaninha, para o Toniquinho, aquele abraço. Bom dia para o doutor Regis Braga também, que curte o Bom Dia 98, né, rapaz? Bom dia também para o nosso amigo Gilvan dos Frangos. Bom dia também lá para o Mercadinho Castro Alves, aquele abraço. Bom dia para o amigo João Paulo do Peixe, juntamente com a dona Antônia de Maria e família lá na Peixaria São José, lá na rua São José. Bom dia para o nosso amigo Gerson, lá da Moto, Gerson Moto. 6h58, por aqui vou finalizando. Muito obrigado pela audiência, obrigado a todos que estão comigo desde 5 horas da manhã e prometo voltar amanhã às 5 horas da manhã, se assim Deus me permitir, mas não desligue seu radão, porque daqui a pouco tem Nara Posidônio com o programa Playlist 98 até às 11 horas da manhã. Deus comigo e Deus com todos, fui, tchau.

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1: É isso aí, meus amores, 7:37. Playlist 98, o melhor programa de todas as manhãs. A apresentação aqui é a sua amiga Nara Posidônio, meus amores. Tocando a sua música preferida, lhe fazendo companhia até as 11:00 da manhã. Ligue, participe, peça sua música. 889-9917-1040. Eu não pertenço a você. 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Rádio Agreste FM 98,7. Ah, gostosa de se ouvir, não é? Hoje é 3 de setembro de 2026. Quinta-feira, menina. Final de semana tá aí, hein? Tá bem pertinho. E bom dia, bom dia, bom dia, bom dia, meus amores. Belo, um dia, um Matheus.

0: Valeu!
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0: Eita, forró gostoso, hein? Alemão do forró, Samara.
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0: 7:55, meus amores. 7:55.
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0: Playlist 98, o melhor programa de todas as manhãs. É aqui, ó, que você só ouve as melhores playlists, isso mesmo. Grandes sucessos, lançamentos, saudade, a música de sua preferência. Então tá esperando o quê? Anda, pega o telefone, liga aqui pra gente, 889-9917-1040, e peça aquela sua música. Eu, Nara Posidônio, toco, claro, na hora pra você. E olha só, meus amores, daqui a pouquinho um plantão de notícias pra vocês, tá bom? A notícia na ponta da língua, a gente sabendo tudo o que tá acontecendo aí no nosso país, né? E logo em seguida, horóscopo do dia, contando tudo, tudo sobre o meu, o seu, o nosso signo. 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Sete horas e 58 minutinhos, meus amores. Olha só, quero mandar um super bom dia a todos os nossos queridos comerciantes heritabenses. Bom dia pra você que está nos ouvindo lá no seu trabalho, não é? Você que está no centro da cidade de Heritaba, trabalhando, nativa. Você que é vendedor ambulante, não é? Os meninos ali nos postos de gasolina, né? Nossas secretárias do lar, nossos garis, nossos pedreiros, serventes, nossos pintores, né? Nossos serralheiros, mecânicos, borracheiros. Aonde você se encontrar, meus amores, meu muito bom dia. Obrigada pelo carinho. Seja sempre muito bem-vindo, tá? 7:58, vamos mais de música. Saudade, metrô, tudo.

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1: Quinta-feira, 3 de setembro de 2026. Esse é o Giro de Notícias. Eu sou Breno Zonta e você acompanha os destaques do momento. Começa nesta quinta o embargo da União Europeia a produtos de origem animal do Brasil. Com a medida, o país fica impedido de exportar carne bovina, suína, frango, mel, pescados e ovos para as 27 nações do bloco. A decisão pode ser revertida a depender das negociações entre o bloco europeu e o governo brasileiro. Preso preventivamente na quarta-feira no Rio de Janeiro, sob a suspeita de aplicar golpes utilizando a identidade do técnico do Grêmio, Luiz Castro, Lucas de Oliveira Eduardo, de 29 anos, tem ligação com o futebol gaúcho. Segundo a investigação, ele é ex-jogador das categorias de base do Grêmio. O Ministério Público de São Paulo prendeu na manhã desta quinta André Weiss, que era o número 3 da Secretaria da Fazenda e Planejamento do Estado até maio deste ano, e o advogado João Butini. Eles são investigados por suspeita de integrar organização criminosa que cobrava propina para interferir na análise e na liberação de créditos tributários. A Comissão de Ciência e Tecnologia do Senado aprovou nesta quarta um projeto que proíbe as propagandas das bets. Congressistas favoráveis ao texto tentam votar a proposta até esta quinta, já que a partir da próxima semana o Congresso Nacional ficará esvaziado, com foco nas atividades eleitorais. O Flamengo fez a sua parte no jogo atrasado que tinha para disputar nesta quarta contra o Mirassol no Maracanã e, com a vitória por 2 a 0, ficou a um ponto do Palmeiras no topo da tabela, agora ambos com o mesmo número de jogos. Pela Copa do Brasil, o Vasco voltou a derrotar o Vitória, desta vez em Salvador, também por 2 a 0, e passou para a semifinal. O adversário será o Palmeiras, que empatou sem gols com o Santos na Vila Belmiro e, com os 3 a 0 da ida, também se classificou. Nesta quinta, temos Grenal para decidir quem encara o Atlético Mineiro na outra semifinal. O Giro de Notícias é uma produção da Agência Rádio Web. Texto e apresentação, Breno Zonta. Edição, Mário Melo.
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2: 8 horas e 15 minutinhos, meus amores. Contando aqui pra vocês a primeira do dia, tá? Do horóscopo do dia, é isso mesmo. O seu signo. E começando pelo signo de Áries. Bom dia, Ariano. Bom dia, Arianas. Olha só, Áries, você deve confiar mais em suas ideias e na criatividade que possui para seguir em frente com um projeto que o tem deixado com algumas dores de cabeça. É provável que tenha de fazer um esforço redobrado para realizá-lo. Você está perdendo sua capacidade de esperar. Por isso, hoje será um tanto difícil sobreviver ao dia que tem pela frente. Não deixe que o desespero lhe passe a conta. É bom que comece a cultivar a paciência em sua vida. Ela o levará a bons lugares e lhe dará a oportunidade de encontrar coisas boas se começar a fazer isso. Excelente dia para Áries. A maturidade que você obteve graças a tudo que viveu lhe permitirá hoje tomar uma decisão muito boa em relação à sua vida profissional. Touro, não é bom que você deixe de ver a pessoa com quem tem grande interesse. Por último, você precisa mais dar urgência a isso. Nem todo mundo vai esperar uma vida inteira por você, até que esteja pronto para um compromisso. Você está em um excelente momento para começar a ser alguém importante em seu trabalho. É importante que hoje consiga uma promoção, o que lhe permitirá ganhar mais dinheiro no futuro. É muito provável que vocês decidam fazer uma viagem juntos em breve, o que fortalecerá o relacionamento que tem. É sempre bom fazer as perguntas certas quando se está conhecendo alguém. Gêmeos, no trabalho você terá uma notícia muito boa, pois é bem possível que uma pessoa deixe seu cargo hoje e você será uma das pessoas cogitadas para ocupar o lugar dela. Comece agora a fazer mérito para conseguir essa promoção. Será algo que lhe trará benefícios muito bons no futuro, além de uma renda extra que você precisa. As boas ideias que estão surgindo em sua cabeça não são para você deixá-las lá e não compartilhá-las. Lembre-se de que é de extrema importância que você sempre deixe as pessoas com quem você trabalha ou estuda saberem o que você está planejando em sua mente. É provável que você tenha bastante sucesso em um futuro próximo, mas para isso você deve ser capaz de enfrentar aqueles que estão em uma posição mais alta do que você, né? Câncer, talvez você tenha de voltar atrás em um assunto que o deixou um pouco preocupado, pois precisa se concentrar totalmente no que precisa fazer. Não peça à pessoa que você está conhecendo para lhe dar coisas que ainda não lhe pertencem, pois é provável que você assuste um pouco e acabe fugindo. Lembre-se de que o mestre dá um passo de cada vez. As piadas são boas para compartilhar com os amigos, mas não exagere hoje, pois você pode magoar alguém com algo que é muito importante para ele. É um bom dia para o amor, portanto, tente fazer uma surpresa para quem você ama hoje. Lembre-se de que sempre é um bom momento, né? 8 horas e 18 minutinhos, meus amores. Você conferiu aqui a primeira do horóscopo do dia. Tudo sobre o seu signo de Áries, Touro, Gêmeos e Câncer. E daqui a pouquinho o signo de Leão, Virgem, Libra e Escorpião. Aguarde. Vamos mais de música, forró, caviar com rapadura.
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2: É isso mesmo, meus amores. 98,7. A Agreste FM de Rio Tava. A gostosa de se ouvir. A maravilhosa. Playlist 98 também, o melhor programa de todas as manhãs, né? O maravilhoso. Na apresentação aqui, a sua amiga Nara Posidônio, eu mesma. Muito prazer, tá, meus amores? A você que está entrando aqui pela primeira vez, né? Seja muito bem-vinda, a casa é sua, tá bom? E a você que está aqui, ó, sempre coladinho aqui com a gente, todas as manhãs nos acompanhando, também seja muito bem-vindo. Se divirta-se, fique à vontade. Olha só, daqui a pouquinho, plantão de notícias pra vocês e mais horóscopo do dia. São agora, deixa eu ver, 8:34. 88999171040. Ligue, participe, mande seu áudio, sua mensagem. Escolha aí uma música bem legal, a música de sua preferência. Eu toco pra você na hora. Pode mandar aquele alôzinho, tá? Fica à vontade. E aí, conta pra mim o que é que você tá fazendo? Tá trabalhando? Tá no seu trabalho? Nativa? Eita, tá bom demais, hein? Tá aí na estrada dirigindo, nos dando aquela carona maravilhosa? Tá lá na rua? Tá em casa fazendo aquela faxina? Lavando roupa, varrendo a calçada? Onde você estiver, meus amores, eu tenho certeza que você está aqui, ó, sempre juntinho com a gente. E a família Agreste FM agradece pela sua companhia, pela sua preferência, tá? 8:35, meus amores. 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

Um super alô para o senhor Zé Carlos em Cabaceira, sempre, sempre ligadinho aqui com a gente. Bom dia a todos os nossos ouvintes em Cabaceira, ligadinho aqui com a gente, toda a galera ali de Angicos de Cima, né? Todo o pessoal de Campo Lindo também, sempre nos acompanhando aqui, né, gente? Obrigada pelo carinho, meus amores. E vamos de música, né? 8 horas e 37 minutinhos. Zé Vaqueiro, Traidor, participação de Chapéu de Couro.

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3: Paris, quinta-feira, 3 de setembro de 2026. A partir de hoje, a União Europeia suspende a entrada de carne bovina, aves, ovos e mel do Brasil. A medida vale para os 27 países do bloco e faz parte de uma estratégia europeia de combate à resistência aos antibióticos, problema que, segundo a OMS, causa mais de 1 milhão de mortes por ano em todo o mundo. Bruxelas afirma que mantém diálogo com autoridades brasileiras e diz trabalhar de forma construtiva para que o país comprove o cumprimento das exigências sanitárias. A expectativa é que parte dos envios de aves, ovos e mel seja liberada até novembro, após o resultado de uma auditoria técnica da União Europeia, que se encerra nesta quinta-feira. Para a carne bovina, no entanto, o processo deve ser mais longo e pode se estender até o próximo ano. A escalada da guerra entre Estados Unidos e Irã no Golfo continua. Hoje, Teerã lançou mísseis e drones contra bases militares americanas no Kuwait e nos Emirados Árabes, em mais uma retaliação aos bombardeios realizados por Washington contra instalações iranianas nos últimos dias. Os ataques americanos deixaram 19 mortos no Irã, entre eles civis. O governo de Donald Trump afirmou que está pronto para realizar novos bombardeios a qualquer momento. O Irã também ameaçou ampliar suas ações contra aliados dos Estados Unidos no Oriente Médio. A nova escalada aumenta os riscos para a navegação no Estreito de Hormuz e afasta perspectivas de solução diplomática para o conflito. A tragédia causada pelo colapso de uma geleira na fronteira entre Nepal e China já deixou pelo menos 1.225 mortos e quase 4.800 pessoas desaparecidas, segundo balanços ainda provisórios divulgados uma semana após o desastre. O episódio voltou a chamar a atenção para os riscos associados ao derretimento acelerado das geleiras do Himalaia. A Organização Meteorológica Mundial alertou que o fenômeno climático El Niño já está instalado e pode ser o mais intenso já percebido até hoje. Segundo a agência da ONU, o episódio tem alta probabilidade de se manter até fevereiro de 2027, podendo contribuir para que o ano que vem se torne o mais quente já registrado. O El Niño provoca o aquecimento das águas do Oceano Pacífico e pode aumentar o risco de secas, enchentes e ondas de calor em várias regiões do planeta. 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
2: 9 horas e 11 minutinhos, meus amores. Estamos aqui de volta. Playlist 98.
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2: Ligue, participe, peça sua música. 889-9917-1040. Eu, Nara Posidônio, toco pra você com o maior prazer. Estamos aqui, ó, bem juntinho com você até as 11 horas da manhã. Toca na sua música preferida. Não esquece, ó, 889-9917-1040. Nosso WhatsApp está aqui, ó, liberadíssimo sempre. Prontíssimo, só esperando por você.
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2: Lindo sucesso, né? Linda saudade, não é? Interpretada nessas duas vozes lindíssimas, Zezo e Natan, naquela mesa.
1: Tire São Paulo aí, meu amor.
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2: Eita, música da saudade, não é? Naquela mesa.
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2: Daqui a pouquinho, meus amores, horóscopo do dia pra vocês, tá? Segunda etapa, tá bom? Já falei aqui a primeira e já daqui a pouquinho eu vou falar a segunda etapa do seu horóscopo do dia. É daqui a pouquinho, tá? Contando tudo sobre o seu signo.
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2: Vamos de mais de música, Chão de Avião, Lembranças de Amor, Quando Você Some. 9 horas e 15 minutinhos, bom dia.
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1: 9h20, contando aqui sobre o seu signo de leão. Bom dia, leoninos. Um problema com o parceiro pode acabar em algo muito apaixonado entre vocês hoje. Vocês vão querer voltar a discutir com mais frequência. Aproveite, não espere que a pessoa de quem você gosta venha até você primeiro para cumprimentá-lo. Você também precisa ser capaz de ver as intenções dela e só a conhecerá se conversar com ela primeiro. É provável que você tenha um dia ruim no trabalho ou na escola por causa de outras pessoas. Isso não tem a ver com seu desempenho, é apenas um erro que pode lhe custar caro. Virgem, um momento muito bom para quem está noivo, pois você poderá ter a oportunidade de ser muito feliz durante o dia. Seu parceiro terá uma surpresa muito boa para você que fará com que se sinta a pessoa mais amada do mundo. Para aqueles que estão com parceiro nesse momento, você pode sentir que as coisas não estão indo bem e está pensando na opção de se separar para sempre. Não deixe que isso aconteça. Talvez não seja um momento de tomar uma decisão tão importante como essa. Você tem que começar a ver a pessoa que ama com os mesmos olhos do mesmo dia em que a viu. Só assim poderá resolver seus problemas. Libra, o trabalho traz novidades. Talvez haja uma mudança de chefe ou de direção da empresa. Seja qual for o caso, você deve se separar para se atualizar com todas as novas informações que receberá. É hora de prestar atenção e não pensar em outras coisas que não são relevantes. Há intenções de sua parte de mudar de emprego. Se não puder fazer isso agora, então comece a tomar decisões sobre o futuro trabalho que terá. Não deixe o tempo passar e ficar em um lugar onde realmente não quer estar. É provável que tenha de fazer uma mudança importante em seu relacionamento com seus colegas de trabalho, pois talvez aí esteja o problema que está enfrentando em seu trabalho. Um ambiente de trabalho agradável sempre ajuda a suportar qualquer dificuldade. Escorpião, as pessoas não são culpadas pelo que está acontecendo com você, nem são culpadas por algum descontentamento que você tenha no momento com a forma como as coisas estão funcionando em sua vida. O passado sempre volta para nós assombrar quando estamos de olho nele. Não se sinta mal se achar que uma pessoa do passado pode estar se esquecendo de você. Você não pertence mais à sua vida e essa pessoa também não pertence à sua. Lembre-se de que quando um relacionamento termina, você não tem mais obrigações com a outra pessoa. Não deixe que a inveja o leve a fazer coisas que você realmente não quer fazer.
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1: 9h23, você conferiu aqui a segunda etapa do seu horóscopo do dia. Tudo sobre o seu signo de leão, virgem, libra e escorpião. Daqui a pouquinho os últimos, tá? Sagitário, capricórnio, aquário e peixes. Aguarde. Vamos de mais música, forró dos play. Não me toca.

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2: É isso aí, meus amores. Playlist 98. Na sua companhia, sua amiga Nara Posidônio. 9:51, não é? 9:51. E na saudade com o grupo Araqueto. Mal acostumado.
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2: 9:51, meus amores. Ligue, participe, peça sua música. 889-9917-1040. Aquele sucesso, aquela sua saudade, eu toco pra você, tá? Pode oferecer pra alguém especial, somente para curtir. Até as 11:00 da manhã, meus amores. Estamos aqui, ó, bem juntinho, coladinho, tocando a sua música preferida. Levando muita notícia, horóscopo do dia. E falar em horóscopo do dia daqui a pouquinho, tá? Daqui a pouquinho, a última aqui do horóscopo do dia. Assim, repetindo pra o senhor Zé Carlos de Cabaceira, o signo de Áries, né? Ele não conseguiu pegar bem no comecinho, hein? Vou repetir pro senhor Zé Carlos, já já.
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0: 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Horas e 51 minutinhos, meus amores. Olha só, um super alô para Bibi de Calcaia, Fortaleza Capital. Ela pede linda saudade com banda Aviões do Forró. Agora é com você. Já toco pra você, minha querida. Grande beijo a todos os nossos conterrâneos em Calcaia e também na nossa capital de Fortaleza, ligado aqui com a gente, nos acompanhando pela internet, não é? Sejam todos muito bem-vindos. Aliás, um ótimo bom dia, um grande beijo, um abraço, mais do que especial a todos os nossos conterrâneos espalhados nesse nosso Brasil, né? Rio de Janeiro, Brasília, não é? É Maranhão, Pernambuco, Belo Horizonte, não é? Bahia, Salvador, né? Em todo o nosso Brasil, ligadinho, nos acompanhando pela internet, matando a saudade da terrinha, não é? Sejam todos muito bem-vindos, fique à vontade, tá, meus amores? E vamos de música, mais saudade. Demétrios, Ritmo da Chuva.
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1: Confira agora a agenda dos candidatos à presidência da República para esta quinta-feira. Ronaldo Caiado, do PSD, visita a obra social Dom Bosco, em São Paulo. Romeu Zema, do Novo, se encontra com mulheres em São Paulo, na Avenida Brasil, e também participa de sabatina em veículos de comunicação. Luiz Inácio Lula da Silva, do PT, cumpre agenda no Palácio do Planalto. Wilson Grassi, do Democrata, estará em Brasília, onde visita o Hospital e Centro de Reabilitação da Fauna Silvestre e também o Hospital Veterinário Anclivepa. Flávio Bolsonaro não tem agenda pública. Clariana Barão, do DC, concede entrevista em São Paulo ao canal Léo Dias. Rui Costa Pimenta participará da análise da terceira extraordinária no canal da Rádio Causa Operária no YouTube. Os candidatos Renan Santos, do Missão, Augusto Cury, do Avante, Pablo Marçal, do PRTB, Edmilson Costa, do PCB, Hertes Dias, do PSTU e Samara Martins, do UP, não divulgaram agendas para esta quinta-feira. Agência Rádio Web, de olho nas eleições 2026, Alan Bosa.
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1: Dez horas e 10 minutinhos, contando aqui pra vocês a última aqui do horóscopo do dia, não é? Mas primeiramente, repetindo o seu signo de Áries, né? Para o senhor Zé Carlos em Cabaceira. Olha só, seu Zé Carlos, signo de Áries. Bom dia, arianos. Você deve confiar mais em suas ideias e na criatividade que possui para seguir em frente com o projeto que o tem deixado com algumas dores de cabeça. É provável que tenha de fazer um esforço redobrado para realizá-lo. Você está perdendo sua capacidade de esperar. Por isso, hoje será um tanto difícil sobreviver ao dia que tem pela frente. Não deixe que o desespero lhe passe a conta. É bom que comece a cultivar a paciência em sua vida. Ela o levará a bons lugares e lhe dará a oportunidade de encontrar coisas boas se começar a fazer isso. Excelente dia para Áries. A maturidade que você obteve graças a tudo que viveu lhe permitirá hoje tomar uma decisão muito boa em relação à sua vida profissional. Repetindo, signo de Áries para o seu Zé Carlos em Cabaceira. Agora sim, contando aqui o seu signo de Sagitário. Bom dia, sagitarianos. Se você está conhecendo alguém recentemente, deve diminuir o ritmo e marcar encontros com tempos espaçados, né? Não é necessário conversar todos os dias ou se ver a todo momento. Algumas dúvidas em relação ao seu relacionamento estão começando a nublar sua visão e não estão permitindo que você dê o melhor de si no amor. É provável que você tenha que estar muito mais atenta a outras partes de sua vida e não tanto às coisas que seu parceiro faz ou deixa de fazer. É sempre bom seguir esse conselho. E sair dessa situação que pode estar deixando você desconfortável. O amor é bom, mas vocês devem se distanciar um pouco e dar um ao outro mais tempo para compartilhar com suas respectivas famílias e amigos, né? A gente tem que saber separar, gente. Capricórnio, um dia para começar a trabalhar a opinião que os outros formaram sobre você. Isso provavelmente não importa para você, mas é assim na vida cotidiana. No trabalho, outra coisa, não é bom ter uma má reputação no local de atuação. E se esse for o seu caso, então você deve fazer mudanças para ser melhor com as pessoas ao seu redor. Esforce-se mais e seja mais agradável com as pessoas ao seu redor no seu local de trabalho. As pessoas ao seu redor começam a lhe causar algum tipo de incômodo. Isso é algo que está em sua cabeça. Não deixe que algo assim aconteça. Não é bom se você estiver se comparando o tempo todo com outras pessoas. Lembre-se de que isso só pode levar a desfrutação, né? Frutação, não é isso mesmo? Aquário, lembre-se de que sempre nós medimos na vida de acordo com as ações que tomamos. Tente tomar as decisões certas. Uma pessoa muito boa está lhe pedindo um favor e você o recusou por falta de tempo. Não é o dia de dar uma mãozinha, será algo lucrativo para você. Não deixe de fazê-lo, né? É importante cuidar de seu coração e de todo o seu corpo. Prefira alimentos sem gordura e consuma menos olhos em seus molhos, né? Momentos perfeitos para refletir sobre a vida e as oportunidades que você tem perdido por medo de crescer e tomar decisões importantes, né? Aquário, você começa a colher os frutos do seu trabalho, Ondu, e percebe que é mais do que esperava. Se for uma boa soma de dinheiro que puder chegar hoje, não gaste tudo em coisas de que ainda não precisa. Tenha a sabedoria de saber em que coisas investir seu dinheiro. Economizar é sempre uma boa maneira de ter mais segurança para o futuro. Você não está dando atenção ao que o coração diz. Deve seguir as indicações dele. Só assim poderá encontrar a resposta que procura sobre a pessoa certa para estar com você. Pois é muito provável que esteja confuso entre duas pessoas nesse momento. Um bom reencontro ocorrerá hoje com um amigo muito próximo. 10 horas e 14 minutinhos, você conferiu aqui a última do horóscopo do dia. Tudo sobre o seu signo de Sagitário, Capricórnio, Aquário e Peixes. Amanhã, sexta-feira, eu volto mais com o horóscopo do dia para vocês.
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1: Fernandinha, Rei Vaqueiro, Wesley Safadão, Doce Pecado.

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7: Tem mais uma pra nós? Sapeca.

0: Eita, forró bom demais, hein?
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0: Fernandinha, Rei Vaqueiro, Wesley Safadão.
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0: E matando a saudade do forró das antigas, Doce Pecado.
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0: 10 horas e 22 minutos. 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
0: seu Lúcio da rua Pedro Rodrigues pedindo duas músicas, né? Um com o xará dele, né? Sandro Lúcio e também com Lilian e Leno. Já eu toco pro seu Lúcio, já. Um ótimo bom dia a todos os nossos ouvintes ali na rua Pedro Rodrigues, ali atrás da antena da Telemar. 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Esse aqui é o forró da saudade, né? Abrindo o baú da saudade. E a Bibi de Calcaia, né? Ela pede a música Perfeito Par com Belo. Já toco pra você, meu bem.
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0: 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Vamos de música, 10 horas e 27 minutinhos. Olha só, meus amores. Daqui a pouquinho, a fofoquinha das celebridades, tá bom?
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0: É isso aí, meus amores. Parabéns pra você. Muitas felicidades. Nossos aniversariantes do dia 3/9/2026, né? Quinta-feira. E olha só quem está completando mais uma primavera hoje. É você, Francisco Antônio Max. O Chico Galeno em Vila Esperança, Casas Populares, ali Avenida Carão, né? Saída para Vajota. E Adrício Silva em Cabaceira de Baixo.
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0: Ali, ó, no Barro 20.
1: Nessa data, querido.
0: Aos nossos dois aniversariantes, a família Grecha FM deseja muitos anos de vida, muita saúde, muita paz e alegria para vocês. Que Deus abençoe com muita, muita saúde, alegria, realizações, tá? Tudo de bom para vocês. E olha só, se você conhece alguém que vai fazer aniversário, dê uma ligadinha aqui pra gente. 889-9917-1040. Aí você dá o nome dele completo, o endereço onde ele mora, a cidade onde ele vive, que a gente faz sua homenagem pra ele das 5 horas da manhã até as 22 horas, tá bom?
1: 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Parabéns!
0: Parabéns, parabéns, parabéns, meus amores!
1: Parabéns! Parabéns pra você nessa data, querido, parabéns, parabéns.
0: E olha só, eu quero mandar um super alô para o seu Zé Raimundo e Angico de Baixo, ali saída para a Manaiara, ligadinho aqui com a gente. Bom dia pro seu Zé Raimundo. E também um alô para Severine Colônia, Leopoldina, Alagoas, ele pede uma linda saudade com o forró Capital do Sol. Já já eu toco pra você, Severino, seja muito bem-vindo.
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0: Nossa canção, Capital do Sol.

0: 10h46, vamos para a fofoquinha das celebridades. O babado dos nossos artistas. E olha só, Luana Piovani acusa Pedro Scooby de focar na dança dos famosos em vez dos filhos. A atriz Luana Piovani voltou a criticar o ex-marido, o surfista Pedro Scooby, nas redes sociais e questionou a atenção deles aos três filhos. A intérprete fez a cobrança após mostrar problemas enfrentados pelas crianças e associou a rotina do atleta na dança dos famosos à forma como ele tem exercido a paternidade. Luana Piovani mostrou piolhos encontrados na cabeça de Liz, de 11 anos. A atriz também exibiu machucados e picadas nas pernas de Ben, que, segundo ela, tem alergia, né? Luana relacionou as críticas à participação de Pedro Scooby na Dança dos Famosos. Ela afirmou que o ex-marido deveria estar mais atento aos cuidados com os filhos. Dom, de 14 anos, mora com o pai no Brasil, enquanto Liz Ben vive com Luana em Portugal. Em uma das publicações, Luana mostrou piolhos que retirou da cabeça de Liz, de 11 anos, e fez uma crítica direta ao ex-marido. Espero que esteja dançando melhor do que está cuidando dos seus filhos. Entreter não é cuidar, disparou. A atriz também compartilhou a imagem das pernas de um dos filhos que estava com diversas picadas de insetos. Segundo ela, um dos meninos tem alergia a esse tipo de problema e por isso seria necessário ter mais atenção com os cuidados, né? Então tá aí, meus amores, 10h48, essa foi a fofoquinha das celebridades. Hoje sobre a grande atriz Luana Piovani, não é? E o surfista, né, Pedro Scooby. Apresentador também, ele, né? E agora dando aquele show na dança dos famosos, né? O calor do rock. É briga de ex-casal, né? Ela veio à tona. Ela é assim mesmo, ela fala o que ela pensa e pronto. Amanhã, sexta-feira, meus amores, eu volto com mais fofoquinha da celebridade. Vamos para os nossos apoios culturais e daqui a pouquinho a gente volta com mais músicas. 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Ah, sim, antes quero mandar um super alô para o senhor Ribamar, no Rio de Janeiro. Ele mandando um super alô para Renato Santos, nosso colega de trabalho, o senhor Luiz Ló e toda a galera aqui na Rádio Agreste FM. Obrigada pelo carinho, senhor Ribamar. No Rio de Janeiro, mais um conterrâneo matando a saudade da terrinha. A próxima música é oferecida para o senhor Ribamar.
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0: 10:56, meus amores. Vamos para a dica do dia, a nossa despedida. Olha só, sorria. Seu sorriso tem o poder de alegrar seu dia a dia. E dos outros também. Mesmo que você enfrente desafio, mantenha seu espírito otimista e encontre algo positivo em cada situação. Aprecie as pequenas coisas ao seu redor. Uma xícara de café quente, um abraço caloroso ou um canto dos pássaros. Lembre-se de que você é mais forte do que pensa e que toda experiência o ajuda a crescer. Mantenha seus sonhos vivos e trabalhe com paixão para alcançá-los. O mundo está esperando que você brilhe. Essas 10:57, meus amores. Programa Playlist 98 vai ficando por aqui, tá? Agradecendo sempre de todo o coração pela sua companhia, tá bom, meus amores? Prometendo voltar amanhã, sexta-feira, se Deus quiser. Você vai ficar com a saideira do programa, todas as manhãs com o Rei Roberto Carlos. Daqui a pouquinho o programa Ponto de Fé, ao meio-dia, notícias do dia e às 13h, Antena 98. Tchau, meus queridos, até amanhã com a graça de Deus, tá? E também fique com Deus, tá bom? Beijo, fui!
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Muito bom dia, Deus abençoe a todos vocês. Está no ar o seu nosso programa Ponto de Fé. Muito bem, hoje é quinta-feira, né? Dia 3, né? 3 de setembro, que o Espírito Santo possa, amigo, amiga, abençoar a sua vida. Que Deus possa te dar vitória, tá certo, amigo? Meu bom dia especial, você que ouve da sua casa, muito bom dia. Você que me ouve aqui da rampa, né? Aqui da rua Padre Cício, aqui do centro. Você que me ouve também aí de Pires Ferreira, que Deus abençoe a todo o povo do Pires Ferreira e da Pedra Redonda também. Nosso amigo aí da Vajota, que Deus te abençoe a todo o povo do Cariré, né? A Manaiara, certamente, amigo, amiga, Deus é bom. Deus é poderoso, Deus ele pode todas as coisas, né? Resta você colocar a sua fé nele. A Bíblia diz que sem fé é impossível agradar a Deus, né? Todo mundo tem uma fé. Todo mundo tem fé dentro de si. Quando você fala assim, eu não vou conseguir, isso também é uma fé. Só que é uma fé negativa, né? Então todos nós temos uma fé dentro de nós. Alguns colocam a fé num Deus vivo de Israel, né? No Cristo vivo e poderoso. Outros colocam a fé em objetos, né? Coloca a fé em pessoas que já morreram, pessoas que, né, não estão mais aqui. Coloca a fé em coisas desse mundo que não agrada a Deus, né? A nossa fé tem que estar voltada no poder de Deus. A Bíblia diz

me fortalece. O que, que Deus quer de você? Obediência à sua palavra, né? Se nós obedecemos a palavra do Senhor, não tem como Ele não abençoar, não tem como Ele não mudar a nossa vida. Então a fé, sem fé, né, você não pode chegar a lugar nenhum. Por isso, Deus só se agrada daqueles que usam a fé, daqueles que não olham para nada, mas olham somente para Ele. Por isso que sem fé é impossível agradar a Deus. Então, coloca a tua fé nesse Deus. O que é fé, pastor? Amigo, amiga, fé é uma certeza dentro de nós. A fé é uma certeza dentro de nós que Deus existe, que Deus é grande, que Deus é poderoso e que Ele pode todas as coisas. Essa é a nossa fé, voltado para esse Deus vivo. E através do Senhor Jesus Cristo, nós chegamos até a Deus. Ele disse, Jesus disse claramente, que ninguém vai ao Pai senão por mim. Jesus, Ele é a porta, Ele é o caminho que nos leva a Deus, que nos leva à salvação. Tá certo, amigo? Quem te leva você até a Deus é Jesus Cristo, não é homem desse mundo, não é ninguém que já morreu, mas é Cristo. Somente Ele que vai te levar até a Deus. Você está aí sofrendo, pastor, minha vida está tudo errado, estou com um casamento destruído, a minha vida está toda derrotada, eu sou uma pessoa depressiva, eu sou uma pessoa que vive com crise de ansiedade. Deus, amigo, pode mudar essa situação, só depende de você, tá certo? Deus tem esse poder para mudar a sua vida, só depende de você crer e você usar a sua fé, tá bom? Vamos uma canção, já já voltamos com todos vocês. Deus é grande, Deus é poderoso e Ele está aí com você. Vamos de canção, já já voltamos com vocês.

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Muito bem, estamos de volta. Agora são exatamente 11 horas e 16 minutos. É, meu amigo. Hoje é quinta-feira e teremos uma reunião toda especial voltado para a família. É, hoje nós vamos ter esse clamor de oração pela sua casa, pelo seu casamento. E também teremos ali um momento da terapia do amor, onde nós estaremos ali clamando a Deus pelo teu casamento, pela tua vida sentimental, pela tua vida conjugal. Amigo, você sabe que a família é plano de Deus, né? A família é algo feito pelo próprio Deus. Não foi ninguém que inventou. O próprio Deus, ele criou a família. E com certeza, tudo aquilo que Deus construiu, o mal quer destruir, não é? Tudo aquilo que Deus fez com as suas mãos, as trevas, as forças do mal, eles querem destruir. Por isso que as trevas, ele odeia o ser humano, porque o ser humano é criatura de Deus, né? Deus diz: façamos o homem a nossa imagem e semelhança. Então nós fomos feitos pelo próprio Deus. E, amigo, com certeza o mal ele quer destruir. As trevas quer acabar com o lar. Quantos são os casamentos que estão à beira da separação, não é? Quantos casamentos, quantos lares estão sendo destruídos pelo mal? São problemas no casamento, de brigas, destruição, separação, né? Filhos envolvidos com vícios. Quantos lares estão assim? Deus não fez o homem para viver nessa situação. Mas, pastor, se Deus não fez o homem para viver assim, então por que está nessa situação? Porque o ser humano, ele não quer se voltar para Deus. Por que não quer se voltar para Deus? Porque para você se voltar para Deus, você vai ter que estar disposto a se dedicar a fazer a vontade de Deus. E você não quer. E a pessoa não quer, não é? A pessoa, ela quer fazer tudo do jeito dela. Ela quer viver do jeito que ela gosta, que ela quer ser. E não é assim. Para que eu venha a ser de Deus, eu tenho que estar de acordo com Deus, amigo. Por exemplo, você vai trabalhar numa empresa, certo? Você vai trabalhar numa empresa grande, uma empresa. Quando você chega na empresa, o que tem logo na portaria? As normas da empresa. Ou não tem? A norma diz: você vai entrar às 7 da manhã, 11 horas vai para o almoço, volta uma hora e você sai 5:30 da tarde ou 5 da tarde. Não é isso mesmo? Então existem ali as normas trabalhísticas. Mas eu digo: patrão, eu não estou de acordo com essa, eu não estou de acordo com esse, com essa norma aqui da empresa, não. Eu não concordo com o que colocaram aqui da empresa, não, eu não estou de acordo com esse, né, com esse contrato da empresa. Então o que diz o patrão? Então não posso fazer nada por você. Não é isso, amigo? Então você é mandado embora. Quer dizer, a pessoa, para ela ficar ali naquela empresa, ela tem que se sujeitar às normas daquela empresa. Não, não fala que vai chegar às 7 da manhã, mas eu quero chegar só 10 da manhã. Olha só. Fala que tem que sair 5 horas. Não, mas eu quero sair 3 da tarde. Eu vou sair. Quer dizer, não tem como, você vai ter que estar de acordo com as normas daquela empresa. E Deus também é assim, minha amiga. Ah, eu quero ser de Deus, mas eu não quero abandonar o mundo. Eu não quero abandonar isso que eu faço. Eu não quero abandonar esse vício. Eu não quero abandonar esse meu jeito. Então, como é que fica? É ou não é? Então, por isso que as pessoas, elas resistem em querer seguir a Deus. Porque ela, para ser de Deus, ela vai ter que seguir as normas de Deus. Que está onde? Na Bíblia Sagrada. A Bíblia mostra o caminho. Deus, ele mostra o caminho para você que deseja seguir a ele, né? Então, quando você toma essa atitude de você obedecer a Deus, amigo, então tudo para você vai dar certo. Tudo para você, amigo, vai dar certo, amigo. Quando você se volta para Deus, se busca a ele, então Deus começa a abençoar a sua vida. Por isso, eu quero chamar a sua atenção, minha amiga. Você que deseja se entregar para Deus, amigo, busque uma igreja. Busque uma igreja para que você possa ali
falar com Deus, falar com o Espírito Santo, né? Abrir seu coração para Deus. Senhor, eu estou disposto a obedecer a tua palavra, eu estou disposto a fazer a tua vontade, me mostra o teu caminho. Ele vai lhe mostrar através da Bíblia Sagrada, ele vai te mostrar, minha amiga, tá certo?

Então, amigo, essa é a nossa fé. A escolha é do homem, amigo. Ninguém pode falar assim: ah, Deus não me deu oportunidade. Deus sempre dá oportunidade. Eu estava lendo aqui em Deuteronômio. Olha só, pessoal. Deuteronômio capítulo 30, versículo 19. Olha só, Deuteronômio capítulo 30, versículo 19. Deus fala assim, ó. Deus diz: os céus e a terra tomo hoje por testemunha contra ti, que te propus, quer dizer, olha só, Deus propôs a você. Ele diz: te propus a vida ou a morte, a bênção ou a maldição. Escolhe, pois, a vida que quer que viva, tu e a tua descendência. Pastor, eu quero escolher a vida. Aí ele diz: amando o Senhor teu Deus, dando ouvido à sua voz e apegando-se a ele, pois isso depende da tua vida. Olha só, depende da tua longevidade. Então, amigo, amiga, ninguém pode falar assim: ah, Deus, como é que Deus permitiu que aquelas pessoas morreram? Como é que Deus permitiu que acontecesse isso? Amigo, amiga, Deus é justo. Se a pessoa anda na vontade dele, ele vai salvar, ele vai libertar, vai curar, vai fazer alguma coisa, amigo. Mas é o homem quem escolhe a vida que ele quer. Por isso que Deus disse: tomo hoje por testemunho o céu e a terra contra ti, que te propus. Deus propõe a você a vida ou a morte, a bênção ou a maldição, né? Pastor, como é que eu escolho a morte e a maldição? Quando você quer viver de acordo com a sua vontade, com seus desejos, você quer viver de acordo com o pecado desse mundo, aí você escolhe o que você quer. Ou se não, amando o Senhor teu Deus, dando ouvidos à sua voz, apegando-se a ele. Então está aqui, amigo. Deus, ele quer mudar a tua vida hoje. Porém, amigo, amiga, é você que decide para onde vai a tua alma. É você que decide para onde você quer ir. Então Deus deu ao homem o livre-arbítrio para ele escolher, né, o bem e o mal. Deus não obriga ninguém a servir a ele. Deus não obriga ninguém a obedecer sua palavra. Deus mostra o caminho, mas é o ser humano quem escolhe o caminho que ele quer seguir. Tem a porta estreita e a porta larga, né? Então você que escolhe qual é a porta que você quer seguir, para que amanhã você não venha falar: ah, mas eu não sabia, Senhor. Ah, mas, Senhor, ninguém nunca pregou para mim, eu não sabia. Diz: todos vão ouvir essa palavra. Porque, amigo, amiga, a nossa vida é uma escolha. Tá certo, amigo? A sua vida hoje é o resultado das suas escolhas. Tá bom? A sua vida vai ser amanhã o que você escolhe hoje. Se você realmente deseja obedecer à voz de Deus, ouvir a voz de Deus, ou você prefere ouvir a voz de outras, né, de outras coisas que tem no mundo aí fora. Que voz você quer dar ouvido? A voz de Deus ou a voz desse mal que está aí fora? A escolha é sua. Tá bom? Por isso, hoje, quinta-feira, nós teremos esse propósito voltado para a família, voltado pela sua casa, voltado para o seu lar. Tá bom? Nós estaremos juntos hoje num grande clamor aos céus. Estaremos hoje na casa de oração. A igreja é a casa de oração, onde nós ali clamamos, oramos e invocamos a esse Deus. Tá certo, amigo, amiga? Então vamos nessa fé. Rua Coração de Jesus, 280, aqui no centro. Nós estaremos hoje ali com você. Tá certo? Tudo é a sua escolha, amigo. A escolha é sua, só depende de você. Jesus, ele te ama. Jesus, ele ama você. Ele ama tanto você que ele deu a vida dele na cruz para morrer por nós, não é? Porque ele, na cruz do Calvário, ele provou esse amor por todos nós. Quando ele morreu naquela cruz, derramou o seu sangue, passou por tudo que passou, ali ele mostrou o quanto ele ama você e o quanto ele quer salvar a tua alma. Mas você que decide, só depende de você. Pense nisso, tá bom? Vamos uma canção e após a canção vamos com o quadro Escola do Amor Responde com o Bispo Renato Cardoso. Vamos de canção e depois do quadro da Escola do Amor Responde. Enquanto isso, manda para cá o teu nome, nosso WhatsApp aqui da rádio, 99171040.
manda para cá o seu nome para oração. Daqui a pouquinho vamos fazer aqui um clamor, tá, pela sua família, pela sua casa, tá certo? Vamos de canção, em seguida o quadro Escola do Amor Responde.

0: que acontece com a maioria dos casais que tem problemas, ou mesmo quando acontecem algumas briguinhas, alguns desentendimentos, casais que divorciam, seja do problema menor ao problema maior, o que normalmente acontece? O que acontece é o que acontece com todas as relações humanas, que nós somos muito mais hábeis para enxergar o erro do outro, os erros dos outros, do que os nossos. Somos muito hábeis a respeito disso. Eu tenho certeza, se você tiver de dar uma lista de defeitos ou de falhas do seu cônjuge, não vai demorar muito para você falar. Mas para dar uma lista de falhas a seu respeito, você vai demorar um pouquinho mais. É normal, é natural. Nós olhamos para frente, nós olhamos para o que está fora. Normalmente não olhamos para o que está dentro. E mesmo quando olhamos no espelho, vemos só a roupa, vemos só a aparência, não vemos o que está aqui dentro, o comportamento. Então, o grande erro dos casais, das pessoas que querem consertar os problemas de relacionamento, é culpar o outro. Culpar. Falar o que está errado com o outro. Quando o outro traz uma reclamação, ao invés de ouvir a reclamação, a pessoa pensa logo em outras reclamações para compensar os defeitos próprios. Se ela chega e fala: poxa, você mentiu, você falou algo para mim que não estava correto, ele vai logo lembrar de uma situação em que ela fez a mesma coisa, ou pior, vai falar: mas você também fez isso e isso e aquilo. E fica nesse jogo de vai e vem. Então, isso eu não preciso falar para você, que não leva a lugar nenhum. Essa comparação de falhas, a comparação de erros, ou você exaltar as suas virtudes, porque você tem virtude, você gosta de olhar para as suas virtudes, e comparar as suas virtudes com os defeitos do outro. Olha, eu sou assim, eu sou uma pessoa que eu nunca, você sabe que eu nunca falo mentira, que eu sempre falo a verdade para você, mas você, aí você compara com a falha do outro. Então isso é um exercício fútil, fútil. A única coisa que isso traz para o casal é frustração. Frustração não resolve absolutamente nada. Até porque isso parte do princípio falho que você pode mudar a outra pessoa apontando os erros dela. Isso não acontece. Nós não podemos mudar ninguém. Nem Deus pode nos mudar, sabia disso? Você sabia que Deus não pode nos mudar? Deus não pode mudar a gente. Deus nos dá o quê? A palavra dele. Se nós ouvirmos, cremos nela e decidirmos aceitá-la, nós mudamos com a ajuda dele. Mas se nós não quisermos, ele não força ninguém a mudar. Então, se Deus não faz, desista de tentar mudar outra pessoa. O que você deve fazer ao invés de tentar mudar outra pessoa é olhar para você e fazer a seguinte pergunta para você mesmo: o que eu poderia fazer diferente? O que eu poderia, neste relacionamento, em relação ao meu cônjuge, fazer diferente do que eu tenho feito? O que eu poderia fazer melhor? O que eu poderia deixar de fazer que eu sei que está errado? Ou passar a fazer que eu não tenho feito? E isso é muito mais produtivo e vai ter um resultado muito mais rápido no seu casamento, e isso sim vai ajudar, vai incentivar a outra pessoa a querer mudar.
1: Essa pergunta, a pessoa tem que se olhar, ela tem que se avaliar, né? E normalmente a pessoa não faz isso porque ela está olhando para outra. Eu cometi esse erro, por muitos e muitos anos eu cometi esse erro, não só com o Renato, mas com meu filho também. Eu olhava para o erro deles e eu não olhava o meu erro. Isso é muito comum. E quando a gente não olha, né, não se enxerga, não, a gente não se avalia. A gente até sabe, quando você falou, né, fala aí os seus erros. Eu saberia falar os meus erros, mas eu teria uma razão por eles. Então, por exemplo, eu era ciumenta com o Renato. Precisa de uma razão para ser ciumenta. Eu sou ciumenta porque o Renato não me dá atenção. Então, a gente sempre tem uma justificativa por ser daquele jeito. Porque a gente não está olhando para a gente. E quando eu comecei a olhar para mim, eu vi que eu era ciumenta porque eu era insegura, porque eu tinha outros problemas. Esses problemas vieram antes do Renato. Estavam dentro de mim. Então, eu pude mudar, eu pude... ver, não, então eu sou assim, porque eu penso assim, porque aquilo aconteceu e tal. Então eu pude resolver o meu problema. Quando eu resolvi meu problema, o Renato, ele não estava me dando tanta atenção quanto hoje. Hoje ele me dá bastante atenção. Mas ele, no início, quando eu mudei, ele não tinha mudado ainda. Mas eu mudei. Então a minha mudança não foi porque ele mudou. Foi porque eu resolvi o meu problema principal. Então, quando você olha para você mesmo, quando você se avalia, você tem como resolver problemas que ninguém pode resolver por você. Deus conhece esses problemas, Deus vê esses problemas, Deus sabia das minhas inseguranças. Mas por que que todos esses anos, os anos que eu passei problemas no meu casamento, Ele não me mostrou? Ele mostrou. Só que eu cometi o erro que muitos casais cometem. Eu ia para Deus pedir para Ele resolver o Renato. Eu estaria aqui na frente falando, meu Deus, muda o Renato. Muda o Renato. Eu não achava que eu tinha um problema. Eu achava que eu tinha problema por causa do Renato. Então Deus não podia falar comigo. Deus não podia me mostrar. Como é que Ele vai resolver um problema que você não quer enxergar? Como é que Ele vai te ajudar numa coisa que você não quer pensar nisso? Por isso que a palavra de Deus diz que a gente não sabe pedir. Porque a gente às vezes está pedindo uma coisa, não é isso, minha filha. E Deus está falando assim, não é isso que você precisa. Não é aí que você vai resolver seu problema. Seu problema não está no seu marido ou na sua esposa. O seu problema está em você. Se você resolver o seu problema, você não vai mais ter problema com ele. O Renato, ele era deficiente em atenção? Era. E não era muito atencioso. Não dava muita atenção, falava muito, conversava muito. Ele tinha essa deficiência. Mas isso foi resolvido assim, ó. Depois que eu mudei, eu me tornei uma pessoa diferente que incentivou o Renato a mudar. Então, a mudança do Renato não foi assim, ah, ele fez um propósito, não, eu vou lá fazer, Deus vai mudar, não. A minha mudança incentivou, às vezes você está aí lutando pelo seu marido, às vezes ele nem está aqui hoje. Ele nem está aqui hoje. Você gostaria que ele estivesse aqui, mas ele não vem no tempo. E você só fica pedindo, meu Deus, muda meu marido, toca no coração do meu marido. E às vezes o problema está em você. Você não tem incentivado o seu marido a mudar com a sua mudança. Você continua a mesma pessoa, insegura, ciumenta, carente, com conflitos interiores, traumas complexos. Você tem pensamentos de, sabe, superioridade, você é um homem orgulhoso. Você é uma mulher que quer ser independente, você não quer ouvir, você não acha, você sempre tem que estar por cima, você acha que você sabe tudo. Tudo isso são problemas seus, são seus problemas. Então não coloque o problema nele, não coloque o problema nos filhos, você tem que resolver os seus problemas. Mas você vai resolver quando você parar de ficar olhando para eles e olhar para você. Se avaliar, foi o que eu fiz. A minha mudança... como pessoa, como a Cristiane 2.0, aliás 1.0, de hoje eu já sou 2.0, a 1.0, a minha mudança foi essa, foi, mas aí sim Deus pôde falar comigo, aí sim, eu ouvi o que Deus tinha para, Ele me ensinou a mudar, aí sim Ele me ensinou a me valorizar, a me amar. Ele me ensinou tudo isso, mas porque eu comecei a olhar para mim. Então esse é o segredo. Parei de olhar para o Renato, comecei a olhar para mim. O Renato começou a olhar para mim também.
0: É porque é difícil você olhar para uma pessoa que toda vez que você olha, ela espeta os teus olhos. Você não quer mais olhar. É ou não é? Você chega perto, dá uma no olho e você... Quando eu passei a olhar e vi que ela não estava mais espetando os meus olhos, mas estava ocupada com os erros dela e começou a melhorar como pessoa, naturalmente, isso também é natural do ser humano. Assim como é natural você ver os erros dos outros, né? Também é natural quando você está ao lado de alguém que está melhorando, que está avançando na vida, progredindo, independente de você, é natural você também correr atrás para não ficar para trás. É natural. Se no teu trabalho, por exemplo, você trabalha com pessoas que estão sempre se esforçando para ser melhor, você também vai se esforçar para ser melhor, porque a melhoria delas força você a ser melhor, senão você vai ficar para trás. Não é diferente no casamento. Se o teu marido, se você, esposa ou marido, estiver melhorando como pessoa, independente do seu cônjuge, olha, eu vou trabalhar no meu temperamento, eu vou trabalhar na minha vida espiritual, eu vou trabalhar no meu caráter, eu vou melhorar como pessoa, porque eu não me julgo já perfeito, eu sei que eu tenho muito a melhorar, então eu vou trabalhar em mim. Você naturalmente vai começar a avançar. O que vai acontecer com a outra pessoa? Ela vai ficar para trás, e ninguém quer ficar para trás. Então isso funciona mais do que você ficar apontando os erros do outro. Toma aqui, ah, é isso aqui. Não dá. Então, o que eu posso fazer diferente? O que eu posso fazer melhorar? E comece pequeno. Não precisa, tem que mudar muita coisa. Pouco a pouco, vai mudando um pouquinho, que você, na força de uma mudança pequena, você vai conseguindo fazer as mudanças maiores.

0: Muito bem, estamos de volta. Vamos se preparar para a oração, pessoal. Vamos se preparar para o grande clamor agora. Vamos orar agora, gente. Pega aí rapidinho a sua água aí, vá, viu? Vá na geladeira aí, pega a sua água, prepara a sua fé, que vamos agora determinar nossa vitória, né? Quem mandou para cá o nome, deixa eu ver aqui, o Antônio, né? Ele falou assim: bom dia, pastor Marcos, que Deus abençoe a todos. Tá certo, Antônio Pires Ferreira, homem de Deus, na fé, não é isso? A Maria de Fátima também pede oração pela sua saúde, pelos seus filhos, pelo seu esposo. Vamos orar, tá bom? Vamos orar por todos que estão agora em sintonia conosco. Você está em casa agora, está no seu trabalho, está em casa agora, prepare a sua água. Vamos agora determinar a sua vitória, a sua cura. Vamos orar pela sua família. Agora é hora de orar pela sua casa. Determinar que a sua casa, a sua família seja uma bênção. Vamos preparar? Vamos lá.
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nosso Deus e nosso Pai Todo-Poderoso que está nos céus. Meu Deus, nós estamos aqui em oração, clamando ao Deus dos impossíveis, ao Deus que está com os ouvidos atentos e sua mão estendida para salvar. Eu peço, Senhor, meu Deus, por essas pessoas que estão aflitas, por essa pessoa que está, meu Deus, desesperada, angustiada, oprimida, Jesus. Meu Deus, visita agora essa família, meu Pai. Visita agora essa casa, meu Deus. Visita agora essa pessoa que necessita, meu Pai, de um milagre na sua casa. Hoje ainda, essa pessoa precisa, meu Pai, de um milagre, meu Deus. Traga, meu Deus, a libertação para dentro desta casa. Expulsa, meu Pai, esse mal, esse espírito de contenda, de briga, de traição. Esse espírito maligno que tem levado para dentro dessa casa confusão, problema na pessoa. Jesus, tira esse mal que está na mente desta pessoa. Essa pessoa, meu Pai, que não tem força para te buscar. Essa pessoa, meu Deus, que vive enganada, meu Deus. Enganada por as coisas deste mundo, enganada por uma força do mal, que não deixa a pessoa chegar até o Senhor, meu Deus. Arranca esse mal, Jesus. Quebra toda a inveja, quebra todo olho grande, todo mal, e traga, meu Deus, para essa casa, meu Deus, as mais ricas bênçãos do Espírito Santo. Meu Deus, é isso, meu Pai, que nós, assim, meu Pai, determinamos agora. Deus, através da fé, eu declaro que essa pessoa está abençoada, Jesus. Visite seu lar, visite sua casa, visite, meu Pai, repreenda todo e qualquer mal, meu Deus. Que alegria, que a bênção, que a paz do Senhor Jesus Cristo chegue nesta casa agora, meu Deus. Pois como servo do Senhor, eu abençoo essa família, eu abençoo, meu Pai, essa casa, Jesus, e entrego todo, meu Pai, nas tuas mãos, com a certeza, meu Deus, da nossa vitória. Deus abençoe a todos. Eu entrego essa casa nas tuas mãos, entrego o casamento, a família, os filhos, entrego tudo, meu Pai, nas tuas mãos, e eu declaro que todos estão abençoados. E você que crê, diga que assim seja. Meu Pai, eu abençoo essa rádio, abençoa todos que trabalham nessa rádio, ó Pai, que o Espírito Santo possa abençoar, meu Pai, que essa água seja um santo remédio poderoso para curar e libertar, meu Deus. Pois é isso que nós te pedimos, em o nome do Pai, do Filho e do Espírito Santo. E você que crê, diga que assim seja. Diga: eu recebo a minha vitória e a minha bênção em nome de Jesus Cristo. Amigo, amiga, vamos ficando por aqui. Mas olha, amigo, quero chamar sua atenção que nós teremos uma grande concentração de fé e milagres na cidade de Tianguá, dia 8 de setembro, terça-feira próxima agora. E vamos estar saindo aqui de Rerutaba em direção a Tianguá, tá certo? A partir de 4 da tarde vai ser carro. Pastor, eu gostaria de ir para essa concentração de fé em Tianguá. Você procura ali a Igreja Universal de Deus, tá bom? Aqui em Rerutaba, ali em frente à Caixa d'Água. Se você quer ir para essa viagem, nos procure. Pastor, eu gostaria de ir para essa concentração de fé em Tianguá. Então vai ser terça-feira agora, os carros vão sair 4 da tarde, tá bom? Eu convido você, minha amiga, meu amigo, se você quiser ir, nos procure ali na Universal. Vamos pegar o teu nome. Pastor, vai eu, minha esposa, meu filho, pode vir, tá certo, amigo? Temos vaga no carro. Quem quiser ir, só é você chegar ali e dar o seu nome para você também ir conosco nessa viagem, tá bom? Então tá feito o convite. Dia 8 de setembro, agora, terça-feira próxima, os carros vão estar saindo aqui de Rerutaba, terça-feira agora, dia 8, 4 da tarde. Se você quiser ir, nos procure, porque vai ser uma bênção, uma concentração de fé e milagre em Tianguá, tá, com o Bispo Fernando lá de Fortaleza. Então tá feito o convite. Se você quiser ir, nos procure, que você vai conosco para essa viagem. Deus abençoe a todos, forte abraço, até a próxima. Fique todos com Deus.

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1: Boa tarde, Hélio Taba, boa tarde, ouvintes de todo o Brasil. Estamos aqui na Rádio Agreste FM 98.7 para apresentar a vocês o programa Notícias do Dia. Vamos com vocês até uma da tarde. Vocês podem interagir através do nosso WhatsApp DDD 889-9917-1040. E também você pode nos contactar, aliás, estar ligado conosco através da Rádios Net no aplicativo Rádios Net. Hélio Taba, precisamente 12 horas e 28 minutos, aqui com vocês, Valtinho, Walter Bezerra e nosso amigo Ataílde, que deu uma saidinha para assuntos particulares. Vamos aqui de notícias. Hoje, quinta-feira, dia 3 de setembro de 2026, diretamente de Hélio Taba, Rádio Agreste FM. Fim da escala 6x1 deve ser votado até outubro, diz Randolph. O senador Randolph Rodrigues afirmou que o governo trabalha para um prazo, com prazo de aprovar de forma mais célere possível a proposta da 6x1. O líder do Congresso. O líder do governo no Congresso Nacional, o senador Randolfo Rodrigues, do PT do Amapá, disse que o governo tem como objetivo aprovar o fim da escala 6x1 antes do primeiro turno da eleição deste ano. Aprová-la, se possível, antes do primeiro turno das eleições. Se não for possível, entre o primeiro e o segundo turno das eleições. Mas, importante, independente das eleições, nós trabalhamos com o prazo de aprovar da forma mais célere possível a proposta, disse o parlamentar. A fala do representante foi feita durante coletiva de imprensa nesta quarta-feira, 2, após a Comissão de Constituição e Justiça do Senado aprovar a proposta de emenda à Constituição, PEC, pelo fim da escala 6x1 e redução da jornada de trabalho de 44 para 40 horas semanais. Randolph disse ainda que, em que pese o movimento da oposição em relação à votação da PEC do fim da escala 6x1, a proposta deve ser analisada em outro momento ou até mesmo entre o primeiro e o segundo turno das eleições deste ano. Meus amigos, não poderia existir situação melhor. Apesar de toda essa problemática do período eleitoral, nós estamos conseguindo ver os parlamentares, né? Todos de olho também exatamente nas suas bases eleitorais, pensando na aprovação de uma emenda que realmente traz para o trabalhador, para o cidadão que trabalha, que presta serviço, mais tempo para ficar com a sua família, porque ele vai trabalhar somente 5 dias, de segunda a sexta, e sábado e domingo ele terá para o seu lazer ou para qualquer outra atividade que possa trazer benefício para ele e para a sua família. Então, parabéns a todos que estão envolvidos nessa situação. Elmano propõe programa de investimentos de 1 bilhão para Fortaleza e ampliação de cozinhas solidárias. Candidato à reeleição, governador participou de caminhada no Grande Janguruçu na manhã desta quinta-feira. O governador Elmano de Freitas, do PT, candidato à reeleição, falou nesta quinta-feira 3 sobre as propostas para Fortaleza, caso seja eleito para um segundo mandato. Ele reforçou a parceria com o prefeito de Fortaleza, Evandro Leitão, também de seu partido PT, para a realização do Fortalece, programa de investimentos em infraestrutura para a capital cearense. Estamos falando, disse ele, de mais de 1 bilhão de investimento junto com a Prefeitura de Fortaleza, seja em pavimentação, seja na articulação junto com o esgotamento sanitário da cidade, para poder se chegar daqui a pouco a 80, 90 e 100% de esgotamento sanitário da nossa capital. Elmano participou de caminhada na manhã desta quinta-feira pela comunidade Santa Filomena, no Grande Jangaru Sul. Ao lado dele estiveram Evandro Leitão e o presidente da Câmara de Fortaleza, Léo Couto, do PSB, além de vereadores da capital e deputados estaduais. O candidato citou a parceria em outras áreas, como a saúde e a mobilidade urbana, citando o apoio à construção de viaduto que deve ligar os bairros do Conjunto Ceará, em Fortaleza, e Jurema, a Caucaia. Elmano também falou sobre insegurança alimentar e afirmou que pretende ampliar as cozinhas solidárias, parceria do governo do Ceará com entidades da sociedade civil ou dos movimentos sociais, para distribuição de refeições gratuitas a pessoas em situação de vulnerabilidade. 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

Estamos de volta com vocês para o programa Notícias do Dia, em Heriotaba, precisamente 12 horas e 44 minutos, dia 3 de setembro de 2026. E vamos para mais notícias. Alcides diz que Michele Bolsonaro entendeu que projeto no Ceará com Ciro foi o mesmo de Bolsonaro. Candidato ao Senado, o deputado federal trouxe detalhes quanto à formação da chapa majoritária de oposição. O candidato ao Senado Federal, Alcides Fernandes, do PL, apontou que houve eventual compreensão por parte de Michele Bolsonaro, do PL, quanto às alianças firmadas entre o PL, Ceará e Ciro Gomes, do PSDB, para as eleições de 2026. Conforme o deputado estadual, a ex-primeira-dama, que foi crítica à aliança, teria entendido que a proposta seguiu o mesmo projeto de Bolsonaro. A declaração foi feita nesta quinta-feira, durante sabatina promovida pelo TV Verdes Mares, no programa Bom Dia Ceará. O postulante apresentou propostas quanto à redução da maioridade penal e ao endurecimento das leis de segurança pública, além de afirmar que, devido às visões similares, para o Ceará ver no Ciro a mudança. Segundo ele, a realidade aqui no estado do Ceará é completamente diferente da realidade de Brasília, do Rio Grande do Sul, de outros estados. A Michele acabou entendendo que o projeto da gente aqui foi o mesmo projeto de Bolsonaro. Quem é que tem as condições reais de libertar o Ceará, de mudar, de transformar? É Ciro? Então nós vamos de Ciro, falou ele. Durante o período de pré-campanha eleitoral, a ex-primeira-dama publicou uma série de vídeos expondo uma crise interna no partido, em especial na defesa cearense, na esfera cearense, e classificou o apoio do Altucano como traição contra Bolsonaro. À época, Alcide chegou a classificar as acusações como completa ignorância por parte da Michele. Alcides também foi questionado quanto à possível associação da campanha de Ciro Gomes ao candidato à presidência Flávio Bolsonaro, que vem sendo inclusive uma estratégia utilizada pela campanha da base governista. Ele afirmou: eu ando com Ciro e quem anda com Ciro são pessoas que votam em Lula, que votam em Ronaldo Caiado, que votam em Renan Santos, que votam em Augusto Cury, mas o nosso projeto é o estado do Ceará. O Ciro tirou a paixão também nacional. Nós deixamos de lado todas as divergências, porque o que nos converge hoje é o estado do Ceará. Meus amigos, essa afirmação desse candidato a senador Alcides Fernandes, eu não combino com ela não, porque o Ciro... Está certo que o Lula é uma potência em todo o Brasil, não somente no Nordeste. Mas esse voto de Ciro casado com Lula, o palanque é para o Flávio Bolsonaro, não tem como. É o PL. O Ciro está junto com o PL. Ele não está junto com Lula. E a gente sabe a retórica e não dá para poder a pessoa achar que é a mesma coisa, não. Então, para mim, na minha opinião pessoal, Ciro não está com Lula.

Quem encontra-se de aniversário hoje, no dia 3/9/2026, é o Francisco Antônio Marques, Chico Galeno, lá na Vila Esperança. E também o Adrísio Silva, na Cabaceira de Baixo. A todos vocês, muitos anos de vida, que Deus abençoe abundantemente e que vocês possam ter um dia maravilhoso e continuar com essa vida tranquila, abençoada por Deus.

Queria aqui aproveitar para mandar um alô para o Antônio Neto, lá na Betânia, nosso amigo Zé Carlos na Cabaceira, nosso amigo Zé Raimundo nos Angicos, toda essa turma boa, Neto Silva, Antônio Moraes, a turma também aqui do Fernandinho da Ponte, o Soró Sereno, turma boa, Francimar e o Netinho, aí no bar Master Lanches, e a todos os nossos ouvintes também, né? Juntamente também aqui com a nossa amiga Luzaneide, a Jesus, sua irmã, na Santa Cruz Velha, a dona Maria Alves e o Rivelino, todos na Cabaceira, a dona Maria Alves, sua mãe. Para todos vocês, uma boa tarde e que Deus abençoe abundantemente.

E vamos de mais notícia. É, Banco Central decreta liquidação extrajudicial de corretoras ligadas ao Banco Master. As corretoras Trust, distribuidora de títulos e valores imobiliários, e a Banvox, distribuidora de títulos e valores imobiliários ligados ao ex-sócio do Banco Master e de Daniel Vocaro, tiveram a liquidação extrajudicial determinada pelo Banco Central nesta quinta-feira. As duas distribuidoras têm ligação com Maurício Quadrado, que atuou ao lado de Vocaro na sociedade do Master. Segundo o Banco Central, a liquidação delas foi motivada pela existência de graves violações às normas legais que disciplinaram as atividades institucionais. Com a liquidação, os bens de controles, de controladores e ex-administradores, incluindo sócios, o ex-sócio Vocaro, passam a ficar indisponíveis. É, exatamente, essas firmas ligadas a Vocaro, todas elas têm que ser liquidadas, porque realmente estão com problemas, né? Desse escândalo todo que houve, então não tinha como ser diferente. A tendência é que possa ser que vá prejudicar muita gente, né? Que aplicou nessas investidoras. Mas é isso aí, a polícia está apurando e vamos ver o que é que vai dar. 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
4: Queria aproveitar aqui o finalzinho do programa para mandar um alô para o meu grande amigo, vereador Galego Nório, homem de tradição, de trabalho, de muita luta, e parabenizá-lo pela sua atuação lá na Câmara Municipal de Heriotaba. Meus prezados ouvintes, chegamos ao final do nosso programa de hoje. Notícias do dia, prometendo voltar amanhã a vocês logo após o horário eleitoral, trazendo notícias que são as atualidades e também do Brasil, do mundo e do nosso estado, que possam exatamente trazer essa informação para vocês. Eu quero aqui deixar uma boa tarde, agradecer a todos pela audiência e continue aqui conosco para o nosso próximo programa, que é do Renato, né? Que é um programa muito bom, Antena 98. Um abraço forte, fique com Deus e até amanhã, na graça de Deus.

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Chegamos! Olá, meus amigos, olá, minhas amigas, uma ótima tarde para vocês. Estamos iniciando mais uma edição do nosso programa de hoje. Antena 98, seu programa de todas as tardes, tocando seu sucesso favorito. E você participando pelo 999-17-1040. Fique à vontade, participa, interage conosco. Fala comigo, bebê. Diz de onde está ouvindo a nossa programação, qual a cidade. A canção é a seu critério para a gente formar o melhor dos playlists para tocar nesta quinta-feira gostosa, 3 de setembro. Então liga, participa, fala com a gente, diz de onde está ouvindo a nossa programação. A gente está sempre juntinho com você todas as tardes. Eu sou Renato Santos, fico com você até às 16 horas, abaixo de 33 graus, bem ensolarado aqui em Heriutaba. Já está no ar Antena 98. Ao som de Robson Paiva, marido e esposa. Treze horas e 10 minutos, uma ótima tarde para vocês.

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um detalhe faz toda a diferença. Fica ligado com a gente, Banda Encantos. Quem manda em mim, o nome da música. 999-17-1040, você interage com a gente na programação da 98, sempre tocando a sua musicalidade favorita no nosso primeiro bloco musical. Olha, você acompanhou aí Robson Paiva, Maridos e Esposas. Em seguida, Menos é Mais, com a música Perdo Pecado, com a participação especial de Simone Mendes. Carlos Alexandre, alô, estou chamando. Matheus Vargas, Kleber Cauã, Desocupa. Charlie Brown Júnior, Dias de Lutas e Dias de Glória. E Banda Encantos tocando pra você.

0: Lembrando que teremos notícias, teremos informações, teremos também plantão de notícias, né? Ou seja, notícia quentinha da hora chegando e a gente lançando para você. Tem também aí os nossos aniversariantes do Clube do Ouvinte, os nossos apoios que apoiam a nossa programação, e a gente agradece a cada um de vocês, hein?
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0: Teremos também os nossos aniversariantes do Clube do Ouvinte, né? O Clube do Ouvinte com os nossos aniversariantes do dia. O seu apoio cultural, você que apoia a nossa programação, obrigado pela preferência. Tem também os amigos nas localidades próximas ao nosso município, estão sempre ouvindo o nosso trabalho e a gente agradece a cada um de vocês. Tem também a turma boa no centro da cidade acompanhando a gente. Os amigos e as amigas nos bairros do nosso município são muitos. Estão ligadinho com a gente agradece, tá? Esse é um horáriozinho mais calmo, né? Um horáriozinho logo após o almoço. A pessoa descansa aí, né? Dá aquela deitada na cerâmica. Bem fresquinho, porque o calor tá demais, né? Fica deitadinho aí na cerâmica, liga o rádio, bota pertinho. Aumenta o volume e deixa que a programação a gente faz pra você. E se você ligar e participar, fica melhor ainda, tá? 999-17-1040. 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

deixa eu mandar aqui um alôzinho, essa turma boa ligado com a gente, mandar aqui um alôzinho para a Dona Lúcia lá em São José dos Druteus, tá ligadinho na programação, obrigado pela preferência, tá ligado sempre juntinho com a gente lá em São José dos Druteus, tá certo? Obrigado a toda essa turma boa em São José dos Druteus, ela tá solicitando aqui, qual é a música? Amado Batista, não é isso? Toca na sequência, tá certo? Mandar aqui um alôzinho também para o da Chaga, para a sua esposa Loura, a Loura lá na rua Padre Cícero também tá ligadinho com a gente, já vou falar aqui um pouquinho. E o nosso amigo da Chaga está solicitando Rei Vaqueiro, dedicando especialmente para a sua esposa Loura lá no, na rua Padre Cícero, tá certo? Retornando aqui, a Loura tá ligada na programação e tá mandando aí um toquezinho especial também pra gente aqui na 98. Tá solicitando Chitãozinho e Chororó, Porque Brigamos. Está oferecendo aí para o Zé da Leó, que é o seu pai, né? E lá em Angicos. E tem também para o da Chaga, que também tá ligado com a gente. Valeu, toda essa turma boa, sempre ligadinho com a gente. Toca na sequência, viu? Não só essas, mas muitos sucessos da atualidade, Saudade Gostosa, tudo isso toca na programação da 98, do nosso programa Antena 98 até as 16 horas. E em seguida, logo após Antena 98, você acompanha o melhor do forró no Forrozão da 98. Fica ligado com a gente, a 98 toca só as melhores para vocês. Ah, antes de eu me esquecer, deixa eu mandar aqui um alôzinho ao meu amigo Gilson. O Gilson lá no Engenho tá ligado com a gente, tá sempre acompanhando o Antena 98. Ele gosta. Só musicalidade top. Olha, você só toca coisa boa. A gente toca o que o povo gosta de ouvir. Horas e 39 minutos. Uma ótima tarde.

0: Sensacional.
1: Aninha, muito obrigado, viu?
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3: Aí você acompanha, né? Acompanha sempre a boa musicalidade. Agora chega a notícia em tempo real pra você. Olha, casal reage à tentativa de assalto e rende o suspeito durante a abordagem. Isso aconteceu aqui no Ceará. Não é recomendável, mas, né? Às vezes a pessoa tá mais revoltada do que outra coisa, né? Olha só, um casal reagiu a uma tentativa de assalto e rendeu um dos suspeitos durante a abordagem na rua Coronel Sabino Guimarães, no bairro Padre Ibiapina, em Sobral, no interior do Ceará. O caso ocorreu na noite da última terça-feira, dia 1º, e foi registrado por uma câmera de segurança. O motociclista, vítima da ação, estava parado em frente a uma residência aguardando a mulher que estava saindo de uma casa. Enquanto o homem esperava, dois suspeitos em outra moto se aproximaram e tentaram rendê-lo. Ao ver a cena, a mulher empurrou um dos suspeitos, fazendo com que ele se desequilibrasse e derrubasse a moto usada no crime. O homem saiu correndo e abandonou o veículo no local. Já o comparsa foi atingido com murros, chutes e desferidos pelo motociclista. E terminou rendido pelo casal. Ou seja, em outras palavras, pegou uma massagem e foi preso, né? Vai ser preso agora. Mais notícias, mais informações, você acompanha sempre na nossa programação. Fica ligadinho com a gente. Deixa eu mandar aqui um alôzinho aqui para a Loura, tá ligado com a gente na programação, está solicitando Chitãozinho Chororó, oferecendo para o Zé da Leó, lá em Angico, para o da Chaga e a todos que estão ouvindo a nossa programação. Valeu, vai tocar na sequência. E essa música vamos oferecer também para seu Zé Carlos, lá na Cabaceira, que tá ligado na programação, viu? Fica plugado com a gente. 999-17-1040. A gente tá sempre tocando o que você gosta de ouvir.
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0: O presidente do Supremo Tribunal Federal, ministro Edson Fachin, afirmou que vai anunciar nos próximos dias medidas relacionadas aos novos desdobramentos do caso Banco Master. A declaração ocorre após a divulgação de um relatório da Polícia Federal com mensagens atribuídas ao ex-banqueiro Daniel Vorcaro, envolvendo integrantes da corte, entre eles o ministro Alexandre de Moraes, além do procurador-geral da República. Sem citar nominalmente Vorcaro, Moraes, Bonet ou Dias Toffoli, Edson Fachin afirmou que os indícios conhecidos até agora exigem encaminhamento institucional e uma atuação com serenidade, responsabilidade e firmeza por parte da presidência do Supremo.
1: Em momentos de especial gravidade, é dever de todos preservar a integridade do Supremo Tribunal Federal, a autoridade de suas decisões, o respeito às suas normas e, acima de tudo, a confiança da sociedade na instituição. Os indícios reclamam o devido encaminhamento institucional. Circunstâncias relacionadas, de um lado, à atuação processual e, de outro, a sérios elementos de fato que exigem desta presidência serenidade, responsabilidade e firmeza. A elevada autoridade do cargo não confere privilégios, mas impõe deveres, limites e responsabilidades. Nos próximos dias, concluída a análise necessária do

0: análise não foi exaustiva. Agência Rádio Web, de Brasília, Yuri Hudson.
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3: Eu queria escutar agora o solo de Irmã Taylor.

0: A gente aprende essa, né? Quando a mulher chama a gente raparigueiro, raparigueiro não. Colecionador de amor, viu? Mandela. A hora certa pra você, 14 horas e 10 minutos, 14 e 10.
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0: Solinho do desmantelo. Tá certo, tocando aí pra você. Forró, né? Nesta seleção musical também você acompanha o Rei Vaqueiro, Estrela, indicação da Chaga, especialmente aí para sua esposa Loura.
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0: Amado Batista, amor perfeito, vai pra Dona Lúcia em São José dos Juruteus. Matheus e Cauã e Ana Castela, ilusão de ótica.
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0: A musicalidade sempre tocando a sua música favorita, né?
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0: Vai. Em seguida acompanhamos também Chitãozinho e Chororó. Por que brigamos? Indicação da Loura, dedicando ao seu pai, o Zé da Leó, e para o da Chaga lá em Angico, essa turma boa. Belo Perfume. Roberto Carlos, Luz Divina. E Solinho do Desmantelo tocando para você. Vamos para um rápido apoio, já já retorno com vocês. Aguarda.
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0: estamos de volta na programação Antena 98. 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Olha, deixa eu mandar aqui um alôzinho a essa turma boa que tá ligado com a gente. Mandar um alôzinho para o Salles e a Antônia de Maria, tá ligado com a gente. Vou tentar me lembrar aqui o cantor dessa música. Pelo nome assim é mais difícil, né? Tem que ter o nome do cantor, mas vou tentar procurar aqui, ver se eu encontro, tá bom? Vai para Antônia de Maria, o nosso amigo Salles. Deixa eu mandar aqui um alôzinho também para a dona Luzinete, tá ligada na programação da 98. Está solicitando Domingo de Manhã com Marcos e Belucci. Toca na sequência. Tá querendo recordar essa música aqui de muito tempo, né? É boa demais de se ouvir. Mandar um alôzinho também para a nossa amiga Cleide Bastos. Cleide Bastos também tá ligado com a gente. Está solicitando aí Zezinho Barros. Música do Zezinho Barros aí? Hã? Telefone bandido, né? Ah, safado. toca na sequência a musicalidade top pra você. Aqui é assim, você pede seu sucesso, a gente procura no PC. Se encontrar, a gente toca com certeza. E a gente fica ao som da banda Garota Safada, Tentativas em Vão. Fui clonado escravo do amor, música boa pra você que acompanha a programação. 14 horas e 23 minutos, uma ótima tarde.
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0: Dor de amor não tem jeito. Música bonita aí ao som de Leandro e Leonardo. Dor de amor não tem jeito. É bom demais ouvir a programação da 98 tocando o que você gosta de ouvir. Olha, deixa eu mandar aqui um alôzinho aqui para a Raimundinha, lá no Riacho das Flores, está lá ligado com a gente. Uma ótima tarde para você, minha querida, e toda a família. Ela está solicitando a boa música ao som de Amado Batista, Cara de Santa, né? Tá oferecendo pra dona Marlene lá em Amanaiara, ouvindo a nossa programação. Obrigado pela preferência. E aqui é assim, você pede seu sucesso, a gente procura no PC, encontrou? Toca pra vocês na programação da 98.
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1: Fernando Mendes tocando pra você.
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1: Olha, nessa seleção musical você acompanhou aí Banda Garota Safada, Tentativas em Vão. Muitos mais, né? Marcos e Belucci, Domingo de Manhã vai pra Dona Luzinete. Zezinho Barros, Telefone Bandido vai para a nossa amiga Cleide Bastos.
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1: Leandro e Leonardo, essa aqui vai, essa turma boa vai ouvir a programação da 98, ao som de Leandro e Leonardo. Dor de amor não tem jeito, nunca teve jeito.
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1: A Raimundinha lá no Riacho das Flores solicitou aqui Amado Batista. Cara de Santa tá dedicando para a dona Marlene em Amanaiara.
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1: E Fernando Mendes, Dois Amores.
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1: Olha, tá chegando o momento dos nossos aniversariantes, hein?
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1: Vamos lá, os nossos aniversariantes de hoje.
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1: 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Renato Santos está com você até as 16 horas, tocando a sua musicalidade favorita, tá? Fica ligadinho com a gente. Olha, deixa eu só mandar aqui um alôzinho aqui para a Antônia de Maria. Daqui a pouquinho vai tocar aqui a boa música para a Antônia de Maria. Ela falou que não sabe, não lembra o nome do cantor. Aí se junta comigo, que eu também não lembro. Aí, mas deu certo. Deu Sandro Lúcio, tá? Vai tocar a música. Como é o nome da música mesmo? Do Sandro Lúcio? Esqueci agora, rapaz. A idade tá chegando. Ai, meu Deus. Sandro Lúcio com a música Ligação Errada, tá bom? Daqui a pouquinho, logo após os nossos aniversariantes. Vamos parabenizar aqui a turma boa. Já mandou seu nome pra cá? Nome completo, data de nascimento, local onde você mora. Quando essa data tão importante chegar, a gente tá juntinho com você, comemorando e fazendo a festa, tá bom? Fica ligado com a gente. Vamos lá. E caso você faça alguma mudança, dá uma ligadinha pra cá pra gente atualizar aí o cadastro, tá bom? Pra ficar bem direitinho, bem legalzinho. Vamos lá para os nossos aniversariantes do dia 3 de setembro. Pra você que tá ligadinho com a gente.

0: Então vamos lá, vamos para os parabéns, né? Parabéns para o Francisco Antônio Marques, né? O nosso amigo Chico Galeno lá na Vila Esperança, olha só, rapaz.
1: Parabéns
0: para você, meu querido. Parabéns também para Adrísio Silva, lá na Cabaceira de Baixo, parabéns pra você.
1: Parabéns pra você nessa data, querida, parabéns pra você. Né?
0: Parabéns aí aos nossos dois aniversariantes de hoje, muita saúde, felicidades, que essa data venha a se repetir muitas, muitas vezes. Parabéns pra vocês.

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1: A hora certa para você são 13 horas e 53 minutos. 13 não, 14, né? 14h53, tá certo? Pra, sem frescura, é 2h53, tá bom? Vamos lá. Olha, você acompanhou aí os nossos aniversariantes. Deixa eu mandar aqui um alôzinho para Antônio de Maria, o nosso amigo Salles. Vai acompanhar aí a programação da 98 ao som de Sandro Lúcio. Ligação errada. Também vai dedicar também para Dona Marlene em Amanaera, essa grande canção de Sandro Lúcio que toca na sequência, viu? Deixa eu mandar um alôzinho também ao meu amigo Marcelo lá no Rio de Janeiro, Marcelo Santos. Tá lá ligado com a gente, tá solicitando aí a boa música ao som de Bruno e Marrone, Bijuteria, toca na sequência. Essa é bonita demais, tá? Deixa eu mandar aqui um alôzinho também aqui. Vai para aqui, deixa eu ver aqui. Mandar aqui um alôzinho aqui para o meu amigo Mariano. Mariano tá ligado na programação, tá solicitando aí a boa música ao som de Zezé de Camargo e Luciano, né? Tá na sequência. Vai tocar também na sequência. Meu amigo Carlos Roberto, Roberto Biné, só chegando mensagem, viu? Carlos Roberto, da onde? Do Rio de Janeiro, tá lá ligado com a gente, tá solicitando aqui, deixa eu ver aqui, Zezo, Eu Te Amo Fortaleza. Tem aí? Toca? Então vamos lá, toca a boa musicalidade. Lembrando que daqui a pouquinho tem plantão de notícias da 98. 14 horas e 54 minutos, uma ótima tarde.

0: proposta que acaba com a escala de trabalho 6-1 avançou no Senado Federal, mas a votação definitiva deve ficar para depois do primeiro turno das eleições. A Comissão de Constituição e Justiça aprovou nesta quarta-feira o texto que reduz a jornada semanal de 44 para 40 horas e garante 2 dias de descanso sem redução salarial. Durante a discussão, o líder da oposição no Senado, Rogério Marinho, do PL, fez uma crítica enfática à proposta e alertou para o risco de aumento dos custos e dos preços.
1: Reduzir jornada e manter o nível salarial significa que o empresário vai ter que repassar os custos. É óbvio, é ululante, é claro, é transparente, é cristalino. E quem diz o contrário ou tem má fé ou é burro.
0: Apesar da aprovação na comissão, o governo optou por não forçar a votação no plenário diante da incerteza sobre o quórum necessário. A PEC precisa do apoio de pelo menos 49 senadores em 2 turnos. A expectativa agora é que a análise ocorra apenas após o primeiro turno das eleições. O ministro da Secretaria-Geral da Presidência, Guilherme Boulos, acompanhou a votação na CCJ e criticou

0: Com isso, se a proposta passar pelo Senado sem alterações, poderá ser promulgada sem retornar à Câmara dos Deputados. Agência Rádio Web, de Brasília, Yuri Hudson.
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1: Aqui você escuta só as melhores, tá certo? A pedido musical de cada um de vocês. Olha no nosso Flash Notícia. Idoso morre em colisão entre micro-ônibus e caminhão em Caucaia. Vamos lá, vamos de notícia para você que está acompanhando a nossa programação. Olha só. Uma colisão terminou com a morte de um idoso de 77 anos nesta quinta-feira, dia 3, em um trecho da BR-22 em Caucaia, região metropolitana de Fortaleza. O acidente ocorreu por volta das 5 horas. Conforme as apurações da TV Verdes Mares, um micro-ônibus que fazia um transporte de um paciente do município de Ibiapina, cidade que fica a cerca de 317 quilômetros de Fortaleza, colidiu contra a traseira de um caminhão. Mais notícias, mais informações, você acompanha na nossa programação. Fica ligadinho com a gente. A musicalidade rola solta para você que acompanha o Antena 98. 15 horas e 19 minutos, uma ótima tarde.
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Olha, você acompanhou um rápido apoio cultural, mas antes, deixa eu falar para você aqui da hora certa, são exatamente 15 horas e 29 minutos, 15h29. 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

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Olha, deixa eu pedir aqui a Cagesse. Alô, Cagesse, libera água pra turma boa lá no bairro do cemitério. Olha, num calor desse, principalmente quem tem criança, meu amigo, precisa estar toda hora tomando banho, viu? Alô, Cagesse, libera água aí pra turma boa lá no bairro do cemitério. Estão precisando, viu? Alô, a conta chega, né? Já chegou hoje, né? Então tá aí, ó. Daqui até o dia 5 tá chegando conta aí pra vocês. Alô, Cagesse, libera água, por favor, para o bairro do cemitério, tá certo? Mandar aqui um alôzinho aqui para a Gisélia, sempre sintonizado com a gente, obrigado pela preferência. Mandar um alôzinho também para a Bibi, lá na Calcaia, tá ligado com a gente, tá solicitando limão com mel, seu e-mail. Música bonita toca na sequência. Que assim, você pede seu sucesso, a gente procura no PC e toca pra você, tá? Cadê o sinalzinho da hora? Bota o sinalzinho da hora aí. 15 horas e 33 minutos. Uma ótima tarde.

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1: Na gostosa de se ouvir tem sempre a boa música, a programação que você gosta de ouvir. Tem também o nosso Flash Notícia, notícia em tempo real. Homem preso por torturar e tentar matar a companheira com 12 facadas. Ele foi encontrado com armas de fogo e drogas. Vamos lá, vamos de notícia, olha só. Um homem de 27 anos, preso por manter em cárcere privado a companheira, torturar e tentar matá-la, foi encontrado pela polícia com uma arma de fogo, munições e drogas em Alto Santo, no interior do Ceará. A mulher sofreu 12 facadas na ação criminosa. O G1 optou por não divulgar o nome dele para proteger a identidade da vítima. Ele foi capturado perto de casa, em Alto Santo, nesta quarta-feira, dia 2. A vítima foi resgatada após pedir ajuda a um familiar do suspeito na última sexta-feira, dia 28. E as agressões aconteceram na noite do dia anterior. Mais notícias, mais informações, você acompanha na programação da 98. Fique ligado com a gente. Vamos para o nosso último apoio e já retorno com vocês. Aguardem.
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hora certa para você, 15 horas e 56 minutos, 15:56, e chegou os nossos momentos finais. Daqui a pouquinho tem Forrozão da 98 no comando de Ivan Viana. Agradecemos a todos que ligaram, participaram, ficaram conosco até o exato momento. Obrigado pela preferência. Amanhã estaremos juntinho a partir das 13 horas. Fica plugado. Tchau, pessoal. Até amanhã, se Deus assim nos permitir. Tchau, tchau.

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Olha, boa tarde, minha comadre, boa tarde, minha comadre. A partir de agora está entrando lá pela sua rádio, a Grande FM de Ariutaba, programa Forrozão da 98. Olha, no comando desse amigo Vaviano, na sonoplatia do mesmo, vamos ficar com você até as 7 horas da noite, trazendo forró. Coisa bonita, coisa boa pra você de casa que está ligado conosco nesse horário. Nosso muito obrigado pela sintonia. Abraço aos meus amigos do sertão, da Serra do Interior. Você que está ouvindo o nosso programa, aquele abraço todo especial. É o programa Forrozão da 98, que está começando agora no seu rádio. Abraço também para os meus amigos e minhas amigas que se ligam conosco através da internet do Rádio Net. Muito obrigado pela audiência. Aos meus amigos também que ouvem o programa da gente, chegando, trazendo, dando carona, a gente agradece de coração. Vamos até às 7 da noite no melhor do forró para você. Esta é sua rádio, a Grécia FM de Ariutaba, o empreendimento do meu querido amigo José Coelho, a direção por conta de Ataíde Furtado. E eu com você, trazendo para você só coisa boa que você gosta de ouvir. Começar o programa de hoje para você que está ligado conosco às 4 horas e 5 minutos. 4 horas e 5 minutos, tome forró!

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Aí, meu compadre, tô de volta com você no programa Forrozão 98, trazendo coisas boas, coisa bonita pra você no seu rádio. 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

É isso aí, meu compadre, o programa Forrozão 98 até as 7 horas da noite, por aqui assim, trazendo forró, coisa bonita, coisa boa pra você de casa. Você que está ligado com a gente, um abraço todo especial. 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Vai, meu compadre, vai. 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Vamos lá com a poesia matuto, nós volta já.

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0: 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Cuidado, Benedito Aniceto, Riba do Rosa e Jeová do Pingas Bala e Garapé Grande, presidente, vice-presidente e tesoureiro. Ei, segura aí.
1: Aê, meu compadre, a poesia matuta de hoje foi pesada, né? Mas é boa, dá pra gente assistir. Vamos embora até às 7 da noite. Nós estamos por aqui dizendo a você que trabalhamos por conta do comercial Herisat. 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É isso aí, meu compadre, velho. Um abraço a todas as famílias de Heritaba ligado conosco nesse horário bonito, nesse horário gostoso de forró. Alô, meus amigos da Santa Cruz Velha. Manel Lourenço tá ligado conosco. Alô, Manel Lourenço. Obrigado pela sintonia. Ele é a Dona Maria, né? Até às 7 da noite nós estamos por aqui mexendo pra lá e pra cá, trazendo forró, coisa bonita, coisa boa pra você curtir. Daqui a pouquinho tem momento da viola, já são 5 horas e 37 minutos. Abraço aos meus amigos de Amandaiara, meus amigos de Caiçara, você que tá ligado conosco em toda a região. Abraço aos meus amigos de Riacho das Flores, Carnaúba. Também ligado com a gente tá o pessoal da Primeira Vaz, da Oiticica do Zagato. Pessoal, meus amigos, minhas amigas do Muquém. Todos ligados com a gente agradece de coração. Pessoal do Sabonete também, né? Muito obrigado. Vamos lá, até às 7 da noite nós estamos por aqui tocando dentro na sanfona e tocando coisa boa pra você escutar. Ô, compadre velho, ligue, participe, o telefone 999-17-1040. Ligou, participou, pediu, a gente tocou. Alô, seu Raimundo Pessoa, no centro da cidade de Heritaba. Manda um abraço, meu querido Romildo da Lanchonete Matriz, ligando todo dia. Ô, Zeca, Antônio Coelho. Alô, Antônio Coelho, abraço pra você. Todos os taxistas da cidade de Heritaba, vai o nosso abraço. Os mototaxistas, né? Pois é, vamos embora trazendo forró e eu volto já já. Segura aí.

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noite, meu amigo, boa noite, minha amiga. A partir de agora, está entrando no ar, pela sua Rádio Agreste FM de Rio Tabo, o programa Momento da Viola. No comando desse seu amigo Ivan Viana, na sonoplastia do mês, Renes Caco, você até às 7 horas da noite, no melhor da cantoria, muitas coisas boas para você no seu rádio. Aos meus amigos que se ligam conosco aqui na cidade de Rio Tabo e mais cidades vizinhas, você que está ouvindo a nossa programação a partir de agora, obrigado pela sintonia. Está começando o Momento da Viola para você, 6 e 8.

meu compadre, o programa Momento da Viola. Olha aí, um monte de gente boa já tá comigo aí, meu amigo Bruno, lá no Rio de Janeiro. Alô, meu amigo Bruno, um abraço pra você, meu irmão, um abraço do programa. Também a Leide Pereira tá ouvindo o nosso programa. Alô, minha amiga, um abraço pra você. Também o companheiro Lima Júnior. Lima Júnior também tá ouvindo, Ivan Viana, um abraço pra você e toda a sua família. O meu amigo... Edvan, Edvan Paiva, é o Edvan dos teclados, gente boa também, ouvindo o nosso programa. Muito obrigado pela sintonia. Vamos trazer a canção pro meu amigo Bruno, lá no Rio de Janeiro, ele que está ouvindo a gente, é o Bruno Broiler. Caba bom que ajuda sempre a gente no programa. Um abraço para ele e toda a sua família, né? Poeta Antônio Luiz também, tá aí uma canção bonita para o Bruno, lá no Rio de Janeiro. Cadê?

0: geração tá trazendo assim umas tipo umas papocadinhas, né? Não tá dando certo. Mas tá aí, toquei pro meu amigo Bruno lá no Rio de Janeiro. Rapaz, gente boa. Olha, meu amigo Lima Júnior, também tá ouvindo o programa da gente. Lima Júnior, grande amigo, grande radialista. Alô, Lima Júnior, Jorge Padeiro tá pedindo pra você dar uma ligada pra ele, que ele quer falar com você, viu? É o Jorge Padeiro, nosso amigo aqui na cidade de Heritava, que gosta muito do Lima Júnior. Tá pedindo pra ele dar uma ligada pra ele falar com ele. Qualquer hora aí, tá bom, meu amigo? Um abraço pra você aí, ligado com o Ivan Viana no Momento da Viola. Um abraço, seu João Farias. Alô, seu João Farias. Um abraço pra você, muito obrigado pela sintonia.
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0: Um abraço às pessoas que ajudam o programa aqui todos os meses, né? Mandar.

0: abraço. Seu Zé Carlos da Cabaceira. Alô, seu Zé Carlos. Muito obrigado, meu irmão, pela audiência e pela sintonia. Seu Chicó da Goiabeira. Luizinho da Carnaúba. Meu amigo, seu Peta também. Meu querido amigo Clerton Furtado. Clerton Furtado, esse é Pedro 90, né? Não abandona a gente de jeito nenhum, é uma pessoa maravilhosa. Também mandar um abraço pro Chicão, lá do Muquém. Mandar um abraço para seu Raimundo Patriolino, que tá ouvindo a gente. Ainda para meu amigo Elisiário, na primeira fase. Alô, seu Elisiário, muito obrigado, meu irmão. Seu Batista, também ouvindo a gente lá na Lagoa Grande. São os amigos da gente que sempre ajudam o nosso programa. Até seu Luiz Cori também tá ajudando pro programa não se acabar. Seu Luiz Cori, meu amigo, gente boa.
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0: 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É até às 7 da noite, o programa Aumento da Viola, o programa que traz a cantoria bonita, a coisa boa pra você no seu rádio.
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0: Um abraço, meu amigo Jorge Padeiro, que tá ouvindo a gente, né?
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0: Jorge Padeira, pessoa maravilhosa, tá lá na Casa do Sossego, ouvindo Ivaviana. Um abraço, meu amigo Rogério, também ligado conosco, seu anúncio. Seu anúncio também ouve o nosso programa, dona Maria José, o Jaime. Todo esse povo bom ouve o nosso programa. E o Bruno tá lá no Rio de Janeiro, ouvindo o nosso programa. Um abraço pro Bruno, pra Nenê, para as meninas, filha dele, todos vocês aí, muito obrigado pela audiência. Nós vamos trazer mais uma canção bonita no programa e daqui a pouquinho eu volto mandando mais alô para você que está ouvindo o nosso programa. Canção Lição de Vida, canta para nós Antônio Jocélio no programa Momento da Viola.

programa Momento da Viola, canção bonita, lição de vida, tocado pra você. Alô, seu Raimundo Pessoa, no centro da cidade de Heritaba, comércio, ouvindo Ivan Viana, né, seu Raimundo? Muito obrigado pela audiência. Um abraço ainda, vai para Francisco Rosendo e todos os seus fregueses lá ouvindo o programa da gente. Muito obrigado pela audiência. Também todas aquelas pessoas boas da cidade. E Carlinho Caetano também está ligado com a gente, né, Carlinho? Obrigado, um abraço para ele e toda a sua família. Quem está ligado com a gente é o Tonico, a dona Regina, também ouvindo a gente, Jorge Padeiro, Jorge do Tabuleiro. É Jorge, muito Jorge ouvindo nosso programa. Eu agradeço a Deus por ter esses amigos. Seu Zé Maria, meu amigo Zé Flávio, da Casa Lotérica, e ainda seu Manel Manaiara, não sei se está ouvindo a gente, se tiver, um abraço. Seu Manel Bandeira, meu amigo, seu Inácio, meu amigo Zé Pereca, esse povo bom. Seu Chico Gato, alô, seu Chico Gato, muito obrigado pela audiência. Muito obrigado pela audiência, seu Chico Gato, lá no acampamento Sales Paiva, ouvindo Ivan Viana, e a gente agradecendo de coração todos esses amigos nossos. Um abraço também vai para o meu amigo Edinho. O Edinho é gente boa, estamos mandando um alô para ele antes do patrocínio, né? Meu amigo Edinho, o homem do espetinho, é gente boa e patrocina o nosso programa e a gente agradece. Meu amigo Rogério, alô Rogério, um abraço. Rogério não perde o programa de jeito nenhum, né? Muito bem, deixa eu ver aqui. Meu amigo Severino, na coletânea Leopoldino, também está ouvindo a gente. Alô, Severino, muito obrigado pela sintonia, meu irmão, um abraço para você. Tudo de bom, lá na colônia Leopoldina, ouvindo o nosso programa. E a gente só tem que dizer muito obrigado pela audiência.

A gente traz Antônio Célio cantando pra nós Via Ilusória. Vamos lá, poeta, cante pra nós no momento da viola. Mandar pra minha amiga Arleuza Teles, também ouvindo o nosso programa.

compadre, programa Momento da Viola até às 7 horas da noite. Canção bonita, né? Via Ilusória, cantada na voz do poeta Antônio Rosselli, de sua autoria. Muito obrigado pela audiência aos nossos poetas repentistas que nesse instante estão de rádio ligados curtindo o nosso programa. Você pega a gente através do Rádio Net em toda a região. Você pode pegar a gente também através da internet, do Facebook, né? Pode ligar, pode participar, que a gente está aqui junto com você. Um abraço ao meu poeta João Rodrigues. Poeta João Rodrigues, grande poeta, grande irmão, camarada da gente. Pessoa maravilhosa. Alô, poeta João Rodrigues. Um abraço para você, meu irmão. Tudo de bom, que Deus te dê saúde. Grande poeta, e qualquer dia nós vamos trazer ele aqui de novo nos estúdios da rádio para dizer umas coisas boas para nós, né? Um abraço, poeta. Nós vamos trazendo mais uma canção bonita cantada na voz de Antônio Josélio, de Manuelzinho. Tudo menos eu. Todos é todos menos eu. É a canção bonita que vem chegando para a gente mandar para todo esse povo bom. Alô, Manel Lourenço, um abraço para você. Muito obrigado pela sintonia. Tá aí a canção para você também. Vamos embora no programa.

0: Mohamed da Viola, canção bonita, Todos Menos Eu, cantado na voz do poeta Antônio Jocélio, né? Autoria do poeta Manuelzinho, mas ele gravou e toca pra gente muito bem cantado, né? Muito obrigado, poetas. Também mandamos um abraço todo especial para aquelas pessoas boas que se ligam com a gente no programa Momento da Viola. Meu amigo João Rodrigues, né? Qualquer dia eu estou trazendo de novo o meu querido amigo João Rodrigues para dizer suas poesias boas aqui no nosso programa, né? Grande poeta, grande amigo, rapaz, pessoa maravilhosa que gosta da cultura e é um poeta de primeira qualidade, viu? As coisas que escreve é só coisa de primeira qualidade. Alô, João, um abraço pra você, meu irmão.
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0: Abraço a meu querido amigo Riba Carnalbinha, que estava ligando pra cá e não deu certo, né? Deu certo, mas não, quando eu fui atender, o bicho caiu. Meu compadre Riba, um abraço pra você, meu irmão, tudo de bom. Que Deus abençoe você e toda a sua família, tá curtindo em Vaviana. E a gente agradece de coração no programa Momento da Viola, o programa do povo, programa mais querido da Zona Norte. Vamos lá, compadre Riba Carnalbinha, né? Pessoa maravilhosa que ouve a gente. Um abraço pra ele, a dona Benedita e toda a sua família.
1: 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Botar aí uma das boas pra nós ouvir aí, rapaz. Tu agora tá meio invocado aí nesses estúdios aí. Eu tava observando aí a moral do homem, rapaz. Beleza pura aí. Um abraço do amigo Carnalbinha aqui.
0: Aí, meu compadre Riba Carnalbinha, pessoa maravilhosa, ouvindo o nosso programa.
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0: Até às 7 da noite nós estamos aqui trazendo viola, cantoria. Aí, meu compadre Riba ligou pra cá, participando do programa. Riba Carnalbinha, pra quem não sabe, é uma pessoa maravilhosa, gente boa, viu? É, cidadão de primeira qualidade, amigo da gente. Quero muito bem, meu compadre Riba. Ele tá lá ouvindo e vai viando, e a gente vai achar aqui uma música boa pra ele no programa Momento da Viola. Ele acha bom ouvir aquelas músicas do Paulo Nascimento, Mulher de 40. Eita, compadre Riba, o negócio é sério, viu? Pois é, tá lá ouvindo e vai viando. Vamos procurar uma canção bem bonita aqui pra nós tocar pra ele aqui no Momento da Viola, o programa do povo, o programa que traz só viola no ar, coisa bonita no seu rádio. Pai de Riba, tá aí uma canção bonita pra você, meu compadre.

dentro da viola você curtiu a canção bonita, Mulher Madura, né? Mulher Madura, de Paulo Nascimento, para você no programa Momento da Viola. Foi muito bom. Muito obrigado a todos meus amigos, minhas amigas, que se ligam sempre no nosso programa. O mar é meu jo... Já são 6h40, viu? No gogó, chitãozinho, chororó, é a dupla que destaca, minha maleta é um saque. Um abraço, meu amigo Batista. Batista na Lagoa Grande tá lá. Meu amigo Preto também tá ouvindo a gente. Alô, meu amigo Preto e a dona Aparecida, muito obrigado pela audiência aí do programa. Batistinha também tá ouvindo a gente, meu amigo Batista e a dona Dora. Todos vocês daí, muito obrigado pela audiência. Um abraço pra Cícia, pra João Paulo, para o meu amigo Expedito Preto Nilo. Só ligado com a gente, todos naquela região de Lagoa Grande, muito obrigado pela audiência.

Deixa eu abraçar com todo carinho meus amigos também ligados com a gente. Deixa eu ver aqui, no Croatá dos Martins, o poeta Antônio Vilmar, o poeta Raimundo Camilo, estão por lá ouvindo a gente. Poeta Antônio Pontes, lá na Meruoca, também está ligado com a gente. Poeta Zé Teixeira, ouvindo a gente no Carnaubal. É só poeta bom. Messias da Viola, curtindo nosso programa lá naquela região de Irauçuba, né? Itapajé, pra ler assim. Lá no Messias nós temos o Nonato Sobrinho, meu irmão, meu camarada. Um abraço pro Narcélio, mandar um abraço pra todo esse povo. Raimundo. Raimundo Braga, gente boa, também tá ligado com a gente. Poeta que gosta de ouvir a gente, muito obrigado a todos os cantadores que também estão ligados conosco. Mandar um abraço ao patrão Zé Coelho, lá no Rio de Janeiro. Esse aí não perde o programa, todos os dias está conosco. Um abraço para ele e toda a sua família lá curtindo nossa programação. Trazer mais uma canção bonita aqui no programa para você que está ligado com o

Aí a canção bonita, meu grande amigo, né? Meu grande amigo, quem cantou pra nós foi o poeta no programa Momento da Viola, João Lídio, cantou pra gente no programa. E a gente manda pra você de casa que tá ligado com a gente, seu Zé Carlos da Cabaceira. Alô, seu Zé Carlos, aí a canção bonita pra você, né? Dia 7 de novembro nós estaremos cantando lá no Bar do Cachorrão, lá na Cabaceira, né? No Bar do Cachorrão, vai ser bom demais. E o Aviano Zé Teixeira, dia 7 de novembro, dia 13 de novembro nós estamos cantando lá naquela região do Pacujá. Depois eu vou ver aqui o nome do lugar, o nome do povo lá, que é pra gente mandar avisar, né? O pessoal só deu um toque que queria, mas não me disse ainda como era que ia ser. Dona Valdeci, lá na Caveira, também tô mandar um abraço pra você. Dona Valdeci, quando você puder, peça pro seu Pascoal dar uma ligada pra mim, tá bom? Eu perdi o nome dele aqui, ele botou aqui e eu perdi, mas eu vou pedir para a senhora pedir para ele dar uma ligada para mim, seu Pascoal, lá do Sanharão, meu amigo, gente boa. Dona Valdeci, é mais fácil ver o meu amigo lá, meu amigo Pascoal. Pois um abraço para Dona Valdeci e toda a sua família lá na Caveira, ouvindo Ivan Viana. Nós temos mais cantoria aqui, Longe de Ti, olha. Longe de Ti é o nome da canção bonita que vem chegando agora e a gente está mandando para todos os nossos ouvintes que gostam da viola, que sintoniza a gente, né? Vamos mandando essa canção bonita, pessoal do Alto do Zonoro, que também ouve nós. Pessoal do Campo Lindo, na pessoa do meu amigo Braulino, a todos vocês lá daquela região, vai o nosso abraço. Mandar essa canção bonita para o seu João, meu nome é João Coelho, é? Depois eu me lembro aqui, mando para ele lá na Caveira, também ouvindo nosso programa. É seu João Belchó, Alô, seu João Belchó! Tá ouvindo a gente através do Rádio Net, né? Muito obrigado pela sintonia. Lá, naquela região ali, nós mandamos um abraço. É São Tomé ali, né? A gente manda um abraço para todo aquele povo bom daquela região. Manda um abraço, seu Cis Sabino, que também ouve a gente, né? Pessoal do Graça, meu amigo Daniel Costa, também ouve o nosso programa, seu Francisco Farias. São pessoas maravilhosas que sempre estão sintonizados com o nosso programa. Minha amiga Arleuza Teles, também está aí a canção bonita para você. Vamos lá.

Aí a canção bonita cantada na voz do poeta João Lídio, no programa Momento da Viola. E a gente agradecendo de coração esse povo bom que está sempre sintonizado com a gente nesse horário. Um abraço para seu Luiz Miguel, lá no Mucambo, poeta Raimundo Brito, também ouvindo a gente através do Rádio Net. Isso é bom saber que o povo gosta da gente, né? Manda um abraço, meu amigo Gleison, no Bom Jesus. Alô, meu amigo Gleison, lá no Bom Jesus, Mucambo. Também ouve a gente, muito obrigado pela audiência. Abraçar com todo carinho lá no Mucambo ainda, seu Valmi. Alô, seu Valmi, rapaz, um abraço para você. Poeta Bié, também naquela região. Aí um abraço para ele e toda a sua família. Vamos lá, mais uma canção? Já a gente vem, segura aí.

programa, Momento da Viola, chegando aos seus momentos finais. Só nos resta agradecer a Deus, agradecer a você que ligou e participou junto com a gente. Mas amanhã é sexta-feira, ainda tem programa, tá bom? Então nós estaremos aqui amanhã de 7 às 8 horas com o Momento da Viola. Muito obrigado a todos e até lá. Tchau.

0: noite.
1: Boa noite para você que nos acompanha em todo o país.
0: Quinta-feira, 3 de setembro de 2026.
1: Vamos aos destaques do dia.
0: Saúde das mulheres tem novas regras.
1: Sancionada a lei que assegura o direito de realizar avaliação médica completa pelo menos uma vez ao ano no SUS. Márcia Fernandes.
2: O objetivo é reforçar a prevenção e ajudar a identificar doenças e outros problemas de saúde o mais cedo possível.
0: Mais segurança no PIX.
1: Contestação de golpes fica mais fácil para o usuário. Nazi Brum.
3: O sistema vai facilitar a identificação do tipo de golpe e a vítima terá um campo disponível para descrever como ocorreu a situação.
0: Está chegando o fim do prazo para escolher os livros didáticos que vão ser usados a partir do ano que vem.
1: Escolas públicas têm até 8 de setembro para definir as obras. Gabriela Noronha.
4: Os livros didáticos serão utilizados nos próximos 4 anos por estudantes e professores do primeiro ao quinto ano do ensino fundamental.
0: Hoje, na apresentação da Voz do Brasil, eu, Mariana Jungmann e Luciano Seixas.
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0: A saúde das mulheres ganha novas regras no SUS.
1: Uma lei publicada nesta quinta-feira garante o direito a uma avaliação médica completa pelo menos uma vez por ano, com exames de rotina e ações de prevenção.
2: As mulheres vão ter direito a uma avaliação médica completa pelo SUS pelo menos uma vez por ano. A medida está prevista em uma lei publicada nesta quinta-feira no Diário Oficial da União. O objetivo é reforçar a prevenção e ajudar a identificar doenças e outros problemas de saúde o mais cedo possível. A avaliação deve incluir exames de rotina e de triagem, definidos de acordo com a idade e as principais doenças que atingem a população feminina. O atendimento também vai levar em conta fatores como condição de saúde, situação socioeconômica e local de residência. A nova lei prevê ainda campanhas para incentivar os cuidados com a saúde das mulheres. Entre as ações estão orientações sobre alimentação, atividade física, saúde mental e vacinação, além da realização de exames preventivos. As novas regras entram em vigor 180 dias depois da publicação da lei. Márcia Fernandes, para a Voz do Brasil.
0: Foi apresentada hoje a Central de Comando das UTIs Inteligentes do SUS, que monitora em tempo real os pacientes internados em 6 hospitais do Brasil.
1: Sediada na Universidade de São Paulo, a sala contará com monitoramento 24 horas e vai contribuir para o atendimento dos pacientes.
0: Para isso, as UTIs inteligentes vão utilizar a conectividade e a inteligência artificial, como destacou o ministro da Saúde, Alexandre Padilha.
5: A inteligência artificial é uma realidade quando é aplicada a uma estrutura, ou seja, trazer essa corporação tecnológica para servir os pacientes do SUS. Isso é inovação com acesso. Essa é uma tecnologia que vai ser apropriada também pelos hospitais privados, pela saúde suplementar, vai crescendo a densidade tecnológica do país.
1: A expectativa é reduzir as complicações clínicas e o tempo de internação dos pacientes, aumentar a rotatividade dos leitos e o acesso aos serviços do SUS.
0: Início das aulas desperta aquele interesse pelo material novinho que vai acompanhar o aluno durante toda a jornada daquele ano.
1: Escolas públicas de todo o país têm até a próxima terça-feira para decidir quais livros serão usados pelos próximos 4 anos.
4: Escolas públicas de todo o Brasil têm até o dia 8 de setembro para escolher os livros didáticos que serão utilizados nos próximos 4 anos por estudantes e professores do primeiro ao quinto ano do ensino fundamental. O processo de seleção faz parte do Programa Nacional do Livro e do Material Didático, iniciativa executada pelo Fundo Nacional de Desenvolvimento da Educação, o FNDE, em conjunto com o Ministério da Educação. Para auxiliar as equipes na decisão, Fernanda Pacobaíba, presidente do FNDE, explica que o MEC disponibiliza o Guia Digital, ferramenta que reúne informações sobre as obras aprovadas. Segundo Fernanda Pacobaíba, os livros selecionados passam por uma análise criteriosa.
6: Que o FNDE disponibiliza, a partir de uma seleção junto com o Ministério da Educação, quais foram as obras selecionadas. Então, vamos imaginar, para português, tem 4 possibilidades. E aí é o professor, junto com a rede, que vai dizer: ah, eu quero a obra do autor X, porque ela tem mais a ver com a minha peculiaridade aqui.
4: A escolha dos materiais materiais, segundo a orientação do MEC, deve ser realizada de forma coletiva, incluindo professores, coordenadores e gestores escolares. E essa decisão tem até oficina para preparar toda a equipe na escola pública onde a Juliana Cristina Silva trabalha em Brasília. Ela é coordenadora pedagógica e afirma que é fundamental que os livros atendam à realidade dos estudantes.
7: Professora, o que está na sala de aula mais próximo ao aluno?
4: Roberto Alves, diretor da mesma escola onde a Juliana trabalha, conta que mesmo em um cenário cada vez mais cheio de telas e aparelhos eletrônicos, o livro didático segue como um aliado essencial no processo de ensino e aprendizagem.
8: O livro físico, ele é muito importante ainda, apesar de tanta tecnologia, né? Então as crianças gostam de receber, coloca o nome, coloca o telefone, coloca a série, porque não pode perder o livro, tem que ter cuidado. O livro é um parceiro do dia a dia.
4: Após a análise das obras e a definição dos livros escolhidos, o diretor da escola ainda deve enviar o registro no sistema PNLD Gestão, com acesso pela conta gov.br. Reportagem Gabriela Noronha.
0: E professores podem ter acesso a descontos em compras e serviços. Para isso, devem participar da iniciativa #TôComProf.
1: Com mais de 40 empresas físicas e online aderiram à iniciativa de bancos e farmácias a aplicativos de alimentação e cursos de pós-graduação.
0: As empresas podem ser identificadas por meio do selo #TôComProf ou ser verificadas na página do programa no portal do MEC.
1: Para ter acesso aos benefícios, basta apresentar a Carteira Nacional Docente do Brasil.
0: O documento pode ser solicitado por professores da educação básica e superior de escolas públicas e privadas de todo o país que estejam no exercício da profissão.
1: Confira como obter o documento com Graziela Mendonça.
9: Professores da educação básica e superior já podem solicitar a Carteira Nacional Docente do Brasil. O documento pode ser emitido por profissionais em exercício em instituições públicas ou privadas de todo o país. A solicitação é feita pela internet, no sistema oficial da Carteira Nacional Docente, com acesso pela conta gov.br. O sistema verifica os critérios de elegibilidade e os dados do vínculo com a instituição de ensino. Para solicitar o documento, é necessário ter o CPF regular e cadastro ativo no E-Social pelo empregador. Depois da conferência dos dados, o professor deve completar o cadastro, enviar uma foto e confirmar as informações para a emissão da versão digital. O documento tem validade de 10 anos e possui QR Code para verificação. Ele também permite acesso a benefícios previstos para professores, como descontos em hotéis, estabelecimentos credenciados e eventos culturais, além de condições específicas em produtos e serviços. Para saber mais e solicitar a Carteira Nacional Docente, acesse maisprofessores.mec.gov.br. Graziela Mendonça para a Voz do Brasil.
0: E por falar em pesquisa, você que é professor da educação básica, uma oportunidade de formação profissional e acadêmica.
1: O Ministério da Educação e a Coordenação de Aperfeiçoamento de Pessoal de Nível Superior, a CAPES, divulgaram mais de 8 mil vagas em cursos de pós-graduação para docentes da rede pública de ensino.
0: As oportunidades contemplam mestrado e doutorado acadêmico em áreas como matemática, letras, biologia, história e demais áreas do currículo escolar.
1: Também serão oferecidas mais de 1000 vagas para mestrados profissionais nas áreas de educação inclusiva e educação tecnológica.
0: Os interessados podem se inscrever pelo portal Formação Mais Professores no endereço gov.br/mec.
1: Uma mistura improvável que promete construir casas mais frescas e sustentáveis.
0: Cientistas da Universidade Federal de Lavras, em Minas Gerais, desenvolveram um bloco de concreto usando fibra de coco e restos de mineração.
1: O novo material reduz a transferência de calor e pode criar ambientes mais confortáveis.
0: Os detalhes dessa novidade você confere agora no quadro Ciência em Prática.
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11: Uma forma sustentável para um velho conhecido da construção civil. Um bloco de concreto

0: conforto para os lares brasileiros. Os blocos de concreto prometem amenizar o calorão dos materiais tradicionais.
1: Os blocos convencionais de concreto, eles podem apresentar elevada transferência de calor. Então, a pesquisa mostrou que a utilização das fibras de coco reduz a condutividade térmica dos blocos. Então, na prática, isso pode contribuir para menor transferência de calor, ambientes internos mais confortáveis, menor necessidade de climatização artificial, possibilidade de redução do consumo de energia. A contribuição ambiental da pesquisa, ela é bastante significativa, porque ela transforma dois materiais que seriam considerados resíduos em matérias-primas para a construção civil. A incorporação desse material em blocos de concreto oferece uma alternativa de destinação tecnicamente viável. Isso representa uma lógica de economia circular.
0: Acompanhe a pesquisa na página da Universidade Federal de Lavras. E esse foi o Ciência na Prática, com produção de Warby Calil e edição de Edinaldo Júnior. E nosso encontro com o Saber Científico volta na próxima semana. Até lá.
2: O Pix tem novas regras para que os usuários tenham mais clareza para contestar uma operação identificada como fraude ou golpe.
3: As mudanças deverão ser efetuadas pelos bancos, dando mais liberdade para que o usuário encaminhe documentos e informações.
4: Disponível desde 1º de outubro de 2025 nos aplicativos das instituições que oferecem um Pix, a funcionalidade de contestação por meio do Mecanismo Especial de Devolução, MED, passa a contar com uma jornada mais orientativa. O sistema vai facilitar a identificação do tipo de golpe e a vítima terá um campo disponível para descrever como ocorreu a situação, inclusive com a possibilidade de anexar documentos e comprovantes que serão analisados pela instituição financeira. O MED também vai trazer orientações em casos que não envolvam fraudes, como a não entrega de produtos comprados por meio do Pix, direcionando o usuário para os canais de atendimento do consumidor. Outras mudanças se referem a funcionalidades dos aplicativos. As instituições deverão informar quando houver mudanças no destinatário de contatos salvos para operações de Pix. A função Pix automático deverá trazer em destaque a identificação do recebedor. As novas regras entram em vigor em 1º de março de 2027. O prazo é para que as instituições façam as alterações em seus aplicativos. Nazi Brum, para a Voz do Brasil.
2: Rico em proteína e nutrientes, como por exemplo ômega 3, uma gordura boa que faz bem para o cérebro e para o coração.
3: Pode ser feito assado, cozido, grelhado, ensopado.
2: Estamos falando de peixes e frutos do mar.
3: E já começou a semana do pescado, que estimula o consumo dessa carne tão saudável.
5: Incentivar o consumo de pescado no Brasil. Esse é o objetivo da Semana do Pescado, que este ano é realizada entre 1º e 15 de setembro. Criada em 2003 pelo Ministério da Pesca e Aquicultura, a iniciativa também tem o objetivo de valorizar o empreendedorismo pesqueiro. A campanha propõe que as pessoas criem o hábito de incluir o consumo do pescado ao menos uma vez por semana.

0: tambaqui.
1: O peixe foi o meio de sobrevivência do seu Francisco dos Santos Bezerra, que desde os 9 anos de idade já acompanhava o pai, que era pescador. Hoje, aos 65 anos, está aposentado da profissão.
2: Saía assim 12:30 da manhã e quando era 1 hora da tarde já estava chegando de volta. Minha família toda eu criei a custa de pescaria.
1: E foi justamente o pescado que fez a merendeira Marli Pereira de Souza ganhar até prêmio. Só de saber os ingredientes, já dá vontade de experimentar essa receita, que leva o nome de peixe joia rara.
3: Leite de coco, extrato de tomate, vem a batata inglesa, vem o queijo mussarela, que tá todo diferencial, né? Todo o sabor do peixe. Nós colocamos o tomate, a cebola, o pimentão, a manteiga para dar aquela refogada, aquela apurada, e é onde vai dando sabor.
1: E esse prato é um dos preferidos de Ana Júlia Ramos da Silva, de 9 anos.
4: Gosto muito do peixe porque o peixe é macio e também do queijo e da batata.
1: A diretora escolar Maria Ângela Rolim de Oliveira garante que os alunos aprovam essa refeição.
5: Na escola a gente usa

0: estratégias para a criança aceitar bem o peixe. Então, aqui na escola, eles amam o peixe assado. Eles amam esse peixe, né, que a nossa merendeira faz com batata, com queijo mussarela. Então, assim, tem uma boa aceitação.
1: O pescado chega até as escolas públicas de diferentes regiões do país por meio do PNAE, o Programa Nacional de Alimentação Escolar. Uma pesquisa nacional realizada pelo FNDE em parceria com o Ministério da Educação e o Ministério da Pesca e Aquicultura aponta o potencial de ampliação do pescado na merenda escolar. O levantamento revela que a inclusão do pescado nas escolas ainda possui espaço para crescimento. O ministro da Pesca e Aquicultura, Édipo Araújo, ressalta que a cadeia produtiva nacional está muito organizada e preparada para atender a demanda.
2: São pescadores, pescadores, armadores, aquicultores, feiras e empresas que envolvem essa cadeia. O pescado brasileiro, ele precisa estar no centro da mesa da população brasileira.
1: E quem ficou com vontade de comer peixe pode conferir receitas, espécies de peixes, além de dicas sobre como escolher o pescado, saber se ele está fresco e bem armazenado no site comapescado.com.br. Reportagem Luciana Colares de Holanda.
3: Uma plataforma abre possibilidades para que pessoas com deficiência pratiquem atividades esportivas.
4: Mas quem pode participar? No Paradesporto, atletas com diferentes tipos de deficiência podem competir.
3: Para promover disputas justas e significativas, existe um sistema de classificação que determina quem é elegível para competir e agrupa os atletas em classes esportivas, considerando o impacto da deficiência nas atividades fundamentais de cada modalidade.
5: Atleta paralímpica de tênis de mesa, Carla Maia, conta como o esporte transformou sua vida.
6: Trouxe propósito, me trouxe desafio, me trouxe saúde, oportunidade até como repórter depois. Por isso eu indico para todo mundo.
5: E para quem deseja começar a praticar uma modalidade paralímpica, como Carla Maia, o Comitê Paralímpico Brasileiro oferece uma plataforma que reúne orientações sobre como dar os primeiros passos e permite localizar clubes e associações que desenvolvem atividades esportivas adaptadas. A página Quero Ser Atleta Paralímpico está disponível no site cpb.org.br. Ela apresenta informações para quem pretende iniciar no esporte, seja por lazer e inclusão, ou seja com o objetivo de seguir uma trajetória no alto rendimento. A ferramenta também facilita a busca por instituições que atuam no esporte paralímpico. Segundo o Comitê Paralímpico, existem atualmente mais de 1000 associações dedicadas ao desporto para pessoas com deficiência em todas as regiões do Brasil. O secretário nacional de Paradesporto do Ministério de Esporte, Fábio Araújo, explica qual é o primeiro passo para encontrar a modalidade adequada.
7: Então, procure uma entidade que ofereça um esporte inclusivo, acessível e seguro, porque quando você insere o esporte na sua vida, você não está falando só de competição, você está falando de empoderamento, que ela vai buscar uma educação melhor, uma vida social, ela vai buscar seus direitos, ela vai buscar emprego melhor. Então, o esporte é a porta de entrada para muitas outras coisas dentro da vida da pessoa com deficiência.
5: E o tipo de deficiência e como ela impacta a execução das atividades não impede a prática de qualquer modalidade.

0: O processo é realizado por classificadores certificados que levam em consideração quanto a deficiência afeta a execução das tarefas e atividades fundamentais de determinado esporte. Assim, os atletas podem competir de forma justa em cada modalidade. Reportagem Cleide Lopes.
1: Dia 7 de setembro, próxima segunda-feira, celebramos a independência do Brasil. Mas para chegar a essa conquista, a história começou bem antes de 1822.
2: Foi resultado de um processo que não ocorreu apenas às margens do Ipiranga, mas que envolveu guerras na Europa e Brasil.
1: E não só com personagens dos livros, mas brasileiros anônimos em diversas regiões do país.
2: Vamos conhecer um pouco mais sobre essa história na reportagem de Graziele Bezerra.
3: No início do século XIX, a Europa estava em guerra. O imperador francês Napoleão Bonaparte decretou o impedimento do comércio dos países europeus com a Inglaterra. Diante da recusa de Portugal em aderir e a ameaça de uma invasão francesa, o príncipe regente Dom João decidiu transferir a corte portuguesa para o Rio de Janeiro. Foi então que o Brasil deixou de ser colônia e passou a integrar o Reino Unido de Portugal. Anos depois, com a queda de Napoleão na Europa, as cortes portuguesas passaram a exigir o retorno da família real. Dom João retornou a Portugal, mas deixou aqui seu filho, Dom Pedro I, que protagonizou o chamado Dia do Fico. Em 9 de janeiro de 1822, conforme relembra o escritor e jornalista Laurentino Gomes.
4: Dom Pedro, pressionado pelas cortes constituintes que queriam que ele voltasse a Portugal, ele decide, não, se é para o bem da nação e felicidade geral de todos, eu fico. Ou seja, é um rompimento entre o herdeiro da coroa portuguesa e a monarquia que estava em Lisboa. E a partir daí, diria assim, que o processo se torna irreversível, né?
3: No dia 7 de setembro, nas proximidades do rio Ipiranga, Dom Pedro recebeu cartas com notícias e decisões das cortes portuguesas. E foi ali que ocorreu o episódio que entrou para a história como o Grito da Independência. Como detalha o historiador e diretor do Museu do Ipiranga, Paulo Garcês Marins.
5: Aqui foi declarada a independência, porém, essa independência foi pactuada no Rio de Janeiro, naquilo que viria a se tornar a Corte Imperial, com as elites do país fazendo um movimento bastante conservador nesse processo de independência.
3: Outros personagens tiveram participação direta no processo de independência, como o ministro José Bonifácio e a princesa Leopoldina, esposa de Dom Pedro. Sem eles, provavelmente Dom Pedro não teria conseguido aguentar a pressão entre a corte de Lisboa e os interesses brasileiros, segundo o jornalista e escritor Laurentino Gomes. Mas ele lembra também de outros brasileiros que protagonizaram a independência.
4: Os brasileiros de 1821 e 1822 sonharam grande. Brasileiros ricos, imperiais, mas também brasileiros pobres, brasileiros escravizados, brasileiros simples, anônimos. Sonharam que o Brasil poderia se manter como um país unido, que não se dividisse, um país que se tornasse independente de Portugal e tivesse grandes ambições. Esse Brasil aconteceu, nós temos o Brasil hoje graças aos sonhos daquela época.
3: Para consolidar a independência, ocorreram confrontos em diferentes regiões do país. Houve combates e mortes no Ceará, no Piauí, no Pará e, sobretudo, na Bahia, onde foram desencadeadas as batalhas de Pirajá e de Itaparica. Com colaboração de Malu Prado, reportagem Graziele Bezerra.
1: Na lista de espera do ProUni e foi chamado, tem até o dia 14 de setembro para comprovar as informações apresentadas na inscrição.
2: A documentação deve ser entregue à instituição de ensino indicada pelo candidato.
1: Cada faculdade ou universidade define o formato de recebimento dos documentos exigidos, que pode ser presencial ou online.
2: Quem não apresentar os dados no prazo, perde a vaga.
1: O programa Universidade para Todos usa a nota do Enem para conceder bolsas em instituições particulares de ensino. Música.

0: Brasileira de Direito Público foi encerrada no Supremo Tribunal Federal com um debate sobre integridade do processo democrático eleitoral.
1: Para STJ, comprador de celular defeituoso não está dispensado automaticamente de aguardar prazo legal para conserto.
0: Bancário chamado de devagarinho, obtém aumento de indenização na justiça.
1: Boa noite, eu sou o Arthur Filho.
0: E eu sou Walter Lima.
1: A 17ª Jornada Ítalo-Hispano-Brasileira de Direito Público foi encerrada nesta quinta-feira no Supremo Tribunal Federal com debate sobre integridade do processo democrático eleitoral e o papel da justiça constitucional.
0: O encontro, iniciado ontem, reuniu magistrados, professores e pesquisadores do Brasil, da Itália e da Espanha. Marta Ferreira.
2: A jornada teve como tema resistência democrática e justiça constitucional. Na terceira e última sessão do evento, os debates abordaram a atuação da justiça constitucional para garantir a regularidade das eleições. O diretor do Centro de Estudos Constitucionais do STF, Fernando Facuri Scaff, apresentou o panorama dos acontecimentos posteriores às eleições presidenciais de 2022 e exibiu vídeo institucional sobre os ataques às sedes dos três poderes em 8 de janeiro de 2023. Ele citou as investigações, os processos e os julgamentos decorrentes dos ataques. Segundo Scaff, o cenário político brasileiro continua marcado por disputas intensas e críticas ao Supremo e ao sistema de justiça.
1: STJ entende que comprador de celular defeituoso não está dispensado automaticamente de aguardar prazo legal para o conserto.
0: O prazo definido em lei é de até 30 dias para o fornecedor resolver o problema. Fátima Uchoa.
3: A Defensoria Pública do Rio de Janeiro ajuizou ação civil pública contra as operadoras Claro, Oi, Tim e Vivo, alegando que o celular é produto essencial e por isso seria abusiva a prática dos fornecedores de não disponibilizar o direito imediato à troca, à devolução do valor pago ou ao abatimento do preço, mas o Tribunal de Justiça Estadual discordou. No voto condutor do julgamento pelo STJ, o ministro Ricardo Vilas Boas Cueva observou que, em regra, só após os 30 dias é que a lei garante ao consumidor uma dessas três opções. E embora o celular seja importante na vida cotidiana, cabe ao juiz analisar cada caso se o aparelho é essencial para a pessoa, a ponto de serem dispensados os 30 dias.
1: Um bancário que era alvo frequente de apelidos e brincadeiras ofensivas por causa de uma doença relacionada ao trabalho vai receber uma indenização maior por danos morais.
0: A decisão é da terceira turma do Tribunal Superior do Trabalho, Samanta Flor.
4: O bancário foi diagnosticado com LER-DORT, doença que afetava os movimentos e dificultava que ele realizasse algumas tarefas. O trabalhador passou a ser alvo frequente de comentários e brincadeiras ofensivas entre os colegas. Para a terceira turma do TST, além da repetição das ofensas, houve omissão da empresa em impedir a situação. Por isso, a corte elevou a indenização por danos morais de 10 mil para 20 mil reais.
1: Tribunal Superior Eleitoral celebra Pacto Nacional pela Paz e Tolerância nas eleições 2026.
0: Acordo busca promover diálogo, segurança, pluralismo e fortalecimento da democracia no pleito de outubro. Fábio Ruas.
5: O pacto foi firmado nesta quinta-feira com instituições da sociedade civil e organizações religiosas. O objetivo é fortalecer a democracia, promover a convivência pacífica e contribuir para a realização de eleições livres, seguras e legítimas. Na abertura do evento, o presidente do TSE, ministro Cássio Nunes Marques, disse que o tribunal dá um passo que transcende o calendário eleitoral por um propósito comum de fortalecer a democracia brasileira e reafirmar um de seus pilares constitucionais, o pluralismo político. Ele disse também que é necessário construirmos um ambiente em que ninguém tenha medo de votar, de manifestar opinião, de participar da vida pública ou de defender as próprias convicções.
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1: A você uma boa noite.
0: E até amanhã.

0: sou Paula Groba.
1: E eu sou Humberto Pinheiro.
0: E estes são os destaques de hoje do Jornal do Senado, que começa agora.
1: Aprovada MP da taxa das blusinhas, que zera imposto sobre compras internacionais de até $50.
0: Congresso aprova medida para acelerar fila de benefícios do INSS.
1: Senado aprova a criação de Universidade Federal da Fronteira Norte.
0: Boa noite.
1: Boa noite.
0: O Senado confirmou o fim da taxa das blusinhas, que é o imposto nas compras internacionais de até $50.
1: A medida ainda determina a realização de avaliações periódicas sobre os impactos da desoneração fiscal. E mais, o texto ainda prevê isenção de impostos para medicamentos de doenças raras que não tenham similar no Brasil. Repórter Márcio Maturana.
2: Agora é definitivo. Compras internacionais de até $50, cerca de R$250, não pagam mais o imposto de importação, que era de 20%. A senadora Leila Barros, do PDT do Distrito Federal, foi a relatora na comissão mista da medida provisória.
3: Enquanto o viajante que se desloca ao exterior já goza de isenções de tributos federais sob a bagagem no valor de $1.000, a família de baixa renda que não viaja não dispõe desse mesmo canal desonerado. A única forma de disposição desse extrato social para adquirir produtos importados de pequeno valor é pela remessa internacional.
2: Nas compras de até $3.000, as alíquotas da importação serão reduzidas de 60% para 30%. Uma das mudanças é a isenção de impostos para medicamentos de doenças raras que não tenham similar no Brasil. Outras são a adoção de medidas para a venda de produtos ilegais e a realização de avaliações periódicas sobre os impactos da desoneração. O primeiro em 3 meses e os seguintes em intervalos de no máximo 6 meses, como explicou Leila Barros.
3: A gente atendeu em parte a maior preocupação do setor, que é a avaliação, dando essa autonomia ao Ministério da Fazenda, a avaliação de 6 em 6 meses e também passar pelo Executivo a avaliação do Congresso Nacional anualmente.
2: O imposto sobre importações de até $50 ganhou o apelido de taxa das blusinhas, mas existia para qualquer tipo de produto, como eletrônico ou cosméticos, em compras internacionais que ficaram populares em sites e aplicativos de celular. Já a cobrança do ICMS continua igual para compras de qualquer valor, porque a alíquota desse imposto é definida pelos estados.
0: E o Senado enviou para a sanção presidencial a prorrogação até 2030 de incentivos fiscais a programas de atenção à saúde oncológica e de pessoas com deficiência.
1: Com a medida, empresas poderão continuar direcionando parte de seus impostos para financiar projetos de entidades sem fins lucrativos que atuam na prevenção, no diagnóstico e no tratamento. Repórter Pedro Pincer.
4: O projeto altera o funcionamento do Programa Nacional de Apoio à Atenção Oncológica e do Programa Nacional de Apoio à Atenção da Saúde da Pessoa com Deficiência. O texto prorroga até o ano calendário de 2031 a possibilidade de dedução do imposto de renda para doações destinadas aos dois programas. Com a medida, empresas poderão continuar direcionando parte dos seus impostos para financiar projetos de entidades sem fins lucrativos que atuam na prevenção, diagnóstico e tratamento de doenças oncológicas, bem como em serviços de reabilitação e tecnologias assistivas. A relatora, senadora Mara Gabrilli, do PSD de São Paulo, ressaltou que a aprovação não vai significar aumento de despesas.
5: Não há no texto ampliação de percentuais de dedução, criação de novos benefícios ou majoração de despesa orçamentária direta. Os limites e condições para usufruto do benefício permanecem inalterados, de modo que a renovação do incentivo não implica aumento de renúncia fiscal em termos percentuais, mas apenas a manutenção do regime vigente por mais um ciclo.
4: O texto também atualiza a legislação para incluir o termo correto transtorno do espectro autista e adequa as referências às normas de certificação de entidades beneficentes.
0: A fila de benefícios do INSS é um dos principais desafios da Previdência. Para reduzir a espera de quem precisa de uma resposta sobre aposentadorias, auxílios e outros benefícios, o Congresso aprovou uma medida provisória que amplia a força-tarefa do INSS e da Perícia Médica Federal.
1: A medida reforça as equipes do órgão e da Perícia Médica Federal com o objetivo de acelerar a análise dos pedidos que estão há mais de 30 dias na fila. Repórter Rodrigo Rezende.
6: O Congresso aprovou a medida provisória que ampliou a força-tarefa do INSS e da Perícia Médica Federal com o objetivo de diminuir a fila de cidadãos que aguardam benefícios previdenciários. A ideia da MP é dar celeridade à análise dos pedidos, principalmente para aqueles que estão aguardando há mais de 30 dias na fila. A relatora, senadora Zenaide Maia, do PSD do Rio Grande do Norte, destaca que desde a edição da MP, os resultados já são significativos.
7: Os resultados alcançados em 2026 evidenciam a efetividade do programa. Entre janeiro e junho, o número de processos pendentes de análise ou de perícia médica inicial caiu de 2,7 milhões para 1,7 milhão. A redução foi ainda mais expressiva nos processos com tempo de espera superior a 45 dias, que passaram de 1,7 milhão para apenas 557 mil.
6: Como não houve modificação por deputados e senadores no conteúdo da MP enviada pelo Poder Executivo, o texto será agora promulgado pelo Congresso.
0: Atos de crueldade contra animais poderão estar entre as hipóteses que autorizam a aplicação de medidas socioeducativas de internação para crianças e adolescentes.
1: Projeto com essa determinação teve a votação concluída na Comissão de Constituição e Justiça e deve seguir diretamente para análise da Câmara dos Deputados. Repórter Bruno Lourenço.
8: O projeto de lei inclui ações contra animais praticadas com crueldade extrema ou com potencial concreto de causar lesão grave ou morte como nova hipótese de internação para menores de idade. A proposta também aumenta penas para maus tratos contra animais em geral. A relatora, senadora Leila Barros, do PDT do Distrito Federal, defendeu maior cuidado com os animais.
3: A vedação à crueldade, ela constitui fundamento central do direito animal brasileiro e confere proteção aos animais individualmente considerados. Essa proteção constitucional também se relaciona à dignidade da pessoa humana na medida em que a submissão de animais à crueldade degrada os próprios valores éticos que devem orientar as ações humanas e a atuação estatal.
8: O texto ainda aumenta a punição em casos que envolvam tortura, abuso sexual ou transmissão das agressões pela internet.
0: E avançou no Senado a criação de um serviço de telefone nacional gratuito para encaminhar denúncias de maus tratos a animais. A proposta assegura o direito ao anonimato dos denunciantes.
1: O projeto define como maus tratos atos de crueldade, abandono, agressão, mutilação, falta de alimentação e cuidados, além de trabalho excessivo ou inadequado. O abandono também é considerado maus tratos. A matéria seguiu para análise do plenário em regime de urgência.
0: O Senado aprovou o projeto do Executivo que cria a Universidade Federal da Fronteira Norte.
1: A nova instituição herdará a estrutura, os estudantes, servidores e professores atualmente vinculados ao campus Oiapoque da Universidade Federal do Amapá. Repórter Alexandre Campos.
9: A população do extremo norte do Amapá, que vive no município do Oiapoque e imediações, contará com uma nova instituição de ensino superior. Isso porque o Senado aprovou nesta quinta-feira o projeto do Executivo que cria a Universidade Federal da Fronteira Norte a partir do desmembramento da Universidade Federal do Amapá. Em julho, um projeto semelhante havia sido analisado pelos senadores. No entanto, a proposta foi vetada pelo governo por ter sido apresentada por parlamentar e não pelo Poder Executivo, como manda a Constituição. Representante do Amapá, o presidente do Senado, Davi Alcolumbre, destacou a importância estratégica da Universidade Federal da Fronteira Norte.
10: É fundamental termos a condição de formarmos capacidade intelectual na academia, na universidade, no conhecimento, nessa nova perspectiva das riquezas da exploração do petróleo e das riquezas que o petróleo pode proporcionar para o Brasil e vai proporcionar para a Amazônia, de conhecimento, de inteligência, e a universidade, só ela é capaz de gerar todas essas perspectivas.
9: Além da oferta de vagas em cursos de graduação e pós-graduação, a nova instituição também atuará em pesquisa e extensão e buscará promover o desenvolvimento regional. O projeto segue para a sanção presidencial.
1: Edição de Paulo Groba e trabalhos técnicos de Eliseu Caires. O Jornal do Senado fica por aqui. Acompanhe agora as notícias da Câmara dos Deputados. Boa noite.
0: Boa noite e até amanhã.
11: Jornal Câmara dos Deputados. Plenário da Câmara zera imposto sobre importações de até 50 dólares.
12: Câmara confirma Brasil em acordos de proteção à mulher no trabalho.
11: Deputados aprovam Plano Nacional de Cultura para a próxima década.
13: Boa noite. A Câmara aprovou o Plano Nacional de Cultura para os próximos 10 anos. O repórter Antônio Vital tem os detalhes da proposta.
14: A Câmara dos Deputados aprovou o projeto do governo que institui o Plano Nacional de Cultura para os próximos 10 anos. A proposta estabelece princípios, diretrizes, eixos estratégicos e mecanismos de gestão para orientar as políticas culturais do país. Entre os princípios das políticas públicas voltadas para o setor estão o respeito à diversidade cultural, a valorização dos trabalhadores e a garantia de direitos, como o acesso universal à cultura, a liberdade de expressão e a preservação do patrimônio imaterial. Entre os eixos estratégicos estão financiamento descentralizado, a redução das desigualdades regionais no acesso aos recursos, a presença das artes e da cultura nos currículos escolares e a proteção de culturas tradicionais, indígenas e de matriz africana. Outro eixo é a proteção de direitos autorais no ambiente digital, principalmente em função do uso de ferramentas de inteligência artificial. Cada eixo apresenta objetivos que servirão de base para a elaboração de metas específicas, ainda a ser definidas. O texto também prevê mecanismos de monitoramento do alcance dessas metas, tanto pelo governo federal quanto por estados e municípios. A proposta foi enviada pelo governo ao Congresso no ano passado, a partir de debates da 4ª Conferência Nacional de Cultura e consultas abertas ao público pela plataforma Brasil Participativo, com mais de 85 mil acessos. O relator da proposta, deputado Pedro Czai, do PT de Santa Catarina, acrescentou outros pontos ao projeto, como a prorrogação até 2028 do prazo para que estados e municípios façam a adesão ao Sistema Nacional de Cultura ou criem seus próprios fundos de cultura como condição para receberem recursos da Política Nacional Aldir Blanc de Fomento à Cultura. Esse prazo hoje termina no ano que vem. Pedro Czai disse que os objetivos, diretrizes e eixos estratégicos do Plano Nacional de Cultura contam com fontes de recursos e incentivos fiscais já existentes, mas ele anunciou que o governo vai elaborar um projeto para aumentar as fontes de financiamento para o setor.
15: As ações estratégicas e os indicadores serão democraticamente construídos com estados e municípios do Brasil. Isso para deixar claro, diferente do Plano Nacional de Educação, nós fizemos metas, definimos financiamento, definimos PIB, etc. Neste ponto, em relação ao financiamento, nós vamos apresentar um outro projeto para discutir novas formas de financiamento da cultura brasileira.
14: O projeto cria um colegiado para gerir o Plano Nacional de Cultura, com representantes do Ministério da Cultura, do Conselho Nacional de Política Cultural e dos órgãos gestores dos estados e municípios. A aprovação do Plano Nacional de Cultura para os próximos 10 anos foi acompanhada no plenário pela ministra da Cultura, Margarete Menezes, e foi comemorada pela bancada do governo. A deputada Jandira Fegali, do PCdoB do Rio de Janeiro, destacou a importância da cultura para o país.
16: Cultura é economia, é trabalho, é disputa, é compreender o Brasil profundo, é entender o que ele é capaz, de que forma a gente faz a integração civilizatória de toda a sociedade na sua diversidade. Não há nenhuma luta de resistência e luta por independência que a cultura não tenha sido um fator fundamental. E no momento que tenta nos recolonizar, aprovar esse plano é um instrumento de resistência.
14: O projeto que institui o Plano Nacional de Cultura para os próximos 10 anos foi enviado para análise do Senado. Da Rádio Câmara de Brasília, Antônio Vital.
11: Saúde. Rosiana Sarney, do MDB do Maranhão, quer obrigar o SUS a encaminhar pacientes com câncer para hospitais privados quando os prazos legais para diagnóstico ou início do tratamento não forem cumpridos. A medida também prevê encaminhamento preventivo quando o atendimento público estiver prestes a estourar o prazo.
17: Rosiana Sarney afirma que a proposta dá efetividade aos prazos já previstos para o atendimento oncológico. Pelo texto, o paciente deverá ser comunicado do encaminhamento, terá transporte garantido quando necessário e continuará acompanhado pela rede pública durante todo o tratamento.
18: Previdência. Beto Preto, do PSD do Paraná, propõe que a remuneração de adolescentes e jovens contratados como aprendizes deixe de entrar no cálculo da renda familiar do Bolsa Família. A medida valeria durante a vigência do contrato de aprendizagem e preservaria os demais critérios do programa.
17: Beto Preto explica que a proposta evita que famílias percam o benefício quando um jovem consegue o primeiro emprego como aprendiz. O deputado afirma ainda que a mudança incentiva a qualificação profissional e reduz a evasão escolar.
18: Trabalho. A Câmara aprovou a adesão do Brasil a dois tratados internacionais sobre trabalho que protegem as mulheres. O repórter Marcelo Lascher traz os detalhes.
19: A Câmara dos Deputados aprovou a adesão do Brasil a dois tratados internacionais sobre direitos dos trabalhadores e, em especial, as mulheres. Um dos textos aprova a adesão do Brasil à Convenção da Organização Internacional do Trabalho, a OIT, com medidas contra violência e assédio no trabalho. A Convenção 190 da OIT é o primeiro tratado internacional a reconhecer o direito de todas as pessoas a um mundo de trabalho livre de violência e assédio. Os países que ratificarem o texto ficam obrigados a adotar medidas para proibir violência e assédio contra trabalhadores e garantir reparação às vítimas e sanções aos autores. A Convenção considera violência e assédio baseados no gênero como práticas inaceitáveis e inclui o assédio sexual como violência praticada contra as pessoas em razão de seu sexo e gênero. Outro trecho estabelece que as medidas previstas na Convenção se aplicam à violência e assédio que ocorre no trabalho, inclusive durante os deslocamentos do empregado. A adesão do Brasil ao tratado recebeu parecer favorável da relatora, deputada Benedita da Silva, do PT do Rio de Janeiro, mas foi criticada pelo deputado Kim Kataguiri, do Missão de São Paulo. Segundo ele, os termos que designam o assédio no ambiente de trabalho são vagos e podem encarecer os encargos trabalhistas.
20: Gente, não é à toa que só 30% dos países que integram a OIT concordaram com esse tratado. Nós, mais uma vez, Brasil, América Latina, África, estamos sendo feitos de tonto pela Europa, que vão lá, usam seus 3 votos, cada país lá na OIT, e empurram legislação trabalhista para nós. A gente fica com a legislação mais cara, a gente fica com a legislação mais burocrática.
19: O plenário também aprovou a adesão do Brasil a outra convenção da OIT, esta voltada para promover a igualdade de oportunidade de tratamento para trabalhadores, homens e mulheres, com responsabilidades familiares. Segundo a convenção, as responsabilidades familiares não podem ser usadas como uma razão para demissão. Os trabalhadores devem ter direito à livre escolha de um emprego, levando em conta suas necessidades com responsabilidades familiares. A deputada Benedita da Silva também ofereceu parecer favorável à adesão do Brasil a esse tratado.
21: A ratificação da convenção reforça demais as respostas às interrupções de trajetória laboral impostas pelas responsabilidades de cuidado, que reduzem a densidade contributiva das trabalhadoras e comprometem sua cobertura previdenciária na velhice.
19: As propostas que ratificam a adesão do Brasil às duas convenções da Organização Internacional do Trabalho sobre assédio e cuidado seguiram para análise do Senado. Da Rádio Câmara de Brasília, com informações de Antônio Vital, Marcelo Larcher.
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0: Silvia Cristina, do PP de Rondônia, defende a aprovação da proposta de emenda à Constituição que reduz a maioridade penal de 18 para 16 anos. A deputada argumenta que a medida pode ajudar a reduzir a violência e responsabilizar jovens envolvidos em crimes graves.
1: Silvia Cristina cita a experiência pessoal com a violência ao lembrar o assassinato do pai e diz que criminosos adultos usam adolescentes para cometer delitos. Para ela, é preciso endurecer as punições para quem participa da destruição de famílias por meio da criminalidade.
2: Se diminuir a maioridade, até porque rapaz e meninas aos 16 anos, eles já votam, já casam, já sabem muito bem, já têm noção do que estão fazendo, a gente diminui essa violência que assola o Brasil. Então é um fato que causa muita discussão, mas para quem sabe, já sofreu na pele o efeito da violência, não pode deixar de ser favorável a algo que a gente sabe que tem que ser mais rigorosa, nós temos que ser mais rigorosos nas penalidades de quem sabe que está destruindo família.
0: Sargento Faur, do PL do Paraná, apoia a redução da maioridade penal para casos de crimes graves. O parlamentar lembra sua experiência na Polícia Militar para defender punições mais severas a infrações hediondas e de envolvimento com o crime organizado.
3: Muitas vezes fala-se que queremos prender crianças. É mentira. Nós queremos prender menores bandidos. Menores cometem crimes graves transportando drogas químicas, estuprando e matando crianças, matando pessoas para roubar, precisam ser punidos severamente de acordo com a gravidade dos seus crimes. Comissão especial instalada, já começamos os trabalhos e tive contato com o relator e ele deu a entender que vai fazer uma consulta pública, um plebiscito para que o povo decida finalmente se quer ou não a redução da maioridade penal no Brasil.
1: Na opinião de Sargento Faur, a revisão da legislação penal responde a uma demanda expressiva da sociedade por mais segurança. O deputado garante que a maioria dos integrantes da comissão especial é favorável à proposta.
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1: Justiça.
0: Cássio Favacho, do MDB do Amapá, é autor de proposta que consegue gratuidade da justiça a pessoas que recorram ao judiciário para obter atendimento de saúde do poder público ou de planos privados. Pela matéria, o benefício poderá ser concedido antes da análise da situação financeira do paciente.
1: A gratuidade abrange ações sobre medicamentos, tratamentos, cirurgias, internações e outros recursos relacionados à saúde. A Cássio Favacho avalia que a medida facilita o acesso à justiça em situações nas quais os gastos médicos podem comprometer a renda do paciente.
0: Vinícius Gurgel, do PL do Amapá, apoia projeto que impede condomínios e proprietários de proibir o funcionamento de sedes partidárias em imóveis comerciais. De acordo com a proposta, a regra vale desde que sejam respeitadas normas de segurança, acessibilidade e vizinhança.
1: Vinícius Gurgel considera que a medida protege a liberdade de organização dos partidos políticos. O texto torna nulas cláusulas que imponham esse tipo de restrição e prevê que o prejudicado solicite a reparação por eventuais danos. A matéria está no Senado após a aprovação da Câmara.
5: Desenvolvimento Regional.
0: Altineu Cortes, do PL do Rio de Janeiro, defende um regime especial para acelerar obras de reconstrução em cidades atingidas por eventos climáticos extremos. Ele explica que a proposta simplifica licitações, reduz prazos administrativos e prioriza a recuperação da infraestrutura.
1: Na visão de Altineu Cortes, é preciso agilizar as ações de reconstrução e prevenção em estados e municípios em situação de calamidade pública. Para ele, o Estado precisa garantir socorro rápido e eficiente às populações populações afetadas por desastres naturais.
0: Paulo Litro, do União do Paraná, apresentou o projeto que reforça as regras de segurança para a abertura de comportas de barragens. A proposta do parlamentar determina que a liberação da água seja feita de forma gradual, conforme o volume de chuvas e o nível dos reservatórios.
1: Paulo Litro também propõe a instalação de sistemas de alerta para moradores de áreas próximas às barragens. O texto, que atualmente tramita na Comissão de Integração Nacional, prevê ainda a divulgação dos planos de abertura das comportas para reduzir riscos de inundações.
5: Votação.
0: Deputados aprovam medida que isenta de imposto compras internacionais de no máximo $50. O repórter Antônio Vital tem mais informações sobre a chamada taxa das blusinhas.
6: A Câmara dos Deputados aprovou medida provisória que isenta do imposto de importação as compras internacionais de até $50, conhecida como taxa das blusinhas. A medida provisória, aprovada faltando 5 dias para perder a validade, já está em vigor desde maio, quando foi publicada. Até então, as compras de até $50 pagavam taxa de 20%. O texto também zera a alíquota de importação para medicamentos destinados a doenças raras que não tenham similar nacional. Estabelece ainda a taxação de 30% para as compras entre $50 e $3 mil, com a possibilidade de o governo impor limites para os produtos mais caros. Além disso, obriga as plataformas de comércio eletrônico a adotarem mecanismos contra fraudes, como preços fictícios abaixo dos preços reais e fracionamento das compras de modo a evitar a taxação. O descumprimento sujeita as empresas a multas, suspensão de atividades e até proibição de operar no país. O texto final cria ainda um sistema de avaliação periódica sobre os impactos da isenção, com dados sobre os impactos da medida sobre os empregos, a arrecadação e o comércio. Os relatórios devem considerar especialmente setores considerados mais atingidos pela concorrência de produtos importados, como de roupas, calçados, brinquedos e cosméticos. Deputados da oposição criticaram a proposta e disseram que o fim da taxação sobre os produtos importados prejudica a indústria e o varejo nacionais. Foi o que disse o deputado Gilson Marques, do Novo de Santa Catarina.
7: O empreendedor brasileiro, aquele que paga DARF, que paga Selic a 15%, que contrata e pagar um imposto caríssimo, tem que concorrer com o exterior, a China, por exemplo, que tem regra trabalhista análogo à escravidão, que se diz, entra no solo brasileiro sem nada de imposto.
6: Já deputados da base do governo disseram que eventual prejuízo a comerciantes e fabricantes brasileiros será compensado com a entrada em vigor da reforma tributária no ano que vem, o que vai acabar com o imposto cumulativo sobre os produtos. O deputado Reginaldo Lopes, do PT de Minas Gerais, disse que a medida beneficia quem não pode fazer compras pessoalmente no exterior.
8: É fundamental para aquelas pessoas de menor poder econômico, que não têm condição de fazer viagens internacionais, como os 16 milhões de brasileiros assim fazem e têm o direito à isenção até $2 mil.
6: Já o presidente da Câmara, Hugo Mota, disse que a medida beneficia também aqueles empreendedores que dependem de compras no exterior para seu comércio. Ele disse que a Câmara está atenta ao impacto da isenção no setor de varejo.
9: Sabemos que existem preocupações da indústria e do varejo em relação a essa medida. E a Câmara dos Deputados não dará as costas a essas preocupações. A Câmara continuará dialogando com o setor produtivo, buscando conciliar a proteção do poder de compra das famílias, sem deixar de olhar para a competitividade da indústria e a força do varejo nacional.
6: A medida provisória que isenta do imposto de importação as compras internacionais de até $50 seguiu para análise do Senado. Da Rádio Câmara de Brasília, Antônio Vital.
1: Logo em seguida, a aprovação da MP na Câmara, o Senado retomou sessão própria com a inclusão do tema na pauta de votações.
5: Economia.
0: Mauro Benevides Filho, do União do Ceará, é autor de proposta que obriga o Banco Central a enviar ao Congresso as informações solicitadas por deputados e senadores. Ele explica que a medida visa dar mais transparência à relação entre a instituição e o Poder Legislativo.
10: Restabelecer a obrigatoriedade do Banco Central prestar informações ao Congresso Nacional, tanto à Câmara quanto ao Senado, de qualquer informação que o Congresso deseje. Por exemplo, eu quero pedir informação não só do Brasil, quero pedir informação quanto é a taxa de juros lá da Suíça. O Banco Central tem isso e terá que informar para a gente poder fazer uma avaliação da atuação do Banco Central, que eu acho que o Banco Central hoje privilegia muito o sistema financeiro, com taxas de juros muito elevadas, em detrimento da iniciativa privada, das famílias, das pessoas, e nós temos, portanto, que acabar com isso.
1: Mauro Benevides Filho avalia que a fiscalização do Congresso pode ampliar a responsabilidade do Banco Central na definição da política monetária do país. Ele avalia que a taxa de juros atual representa um custo adicional de pelo menos 300 bilhões de reais por ano.
0: Kleber Verde, do MDB do Maranhão, apresentou o projeto que altera o sistema de consórcios para garantir novos direitos aos participantes desistentes e excluídos. O deputado propõe regras para a devolução de valores, limita multas e veda a cobrança de taxa de administração após a saída do grupo.
1: Kleber Verde acrescenta que o texto prevê o envio de saldos não resgatados ao Banco Central para, segundo ele, facilitar o resgate do dinheiro. Na opinião do parlamentar, a medida busca dar mais transparência e equilíbrio à relação entre clientes e administradoras.
0: Termina agora o Jornal Câmara dos Deputados, produzido pela Rádio Câmara, com trabalhos técnicos de Everson Urani e apresentação de José Carlos Andrade e Márcio Aquilissardi. Uma boa noite para você.
1: Ótima noite. 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
1: Boa noite, meus amores. Boa noite, Rério Taba. Boa noite, Brasil. Está começando o programa mais romântico da 98 FM. Gold Night. Na apresentação, hoje, a sua amiga Naira Posidônio. É isso mesmo, meus amores. Vou lhe fazer companhia até as 22 horas. Tocando muita música gostosa, muito romantismo, saudade, não é? Esta é a sua ZYV737, canal 254, Rádio Agreste FM 98,7. A gostosa de se ouvir, a maravilhosa. Tá esperando o quê? Pega o telefone agora, anda, liga aqui pra gente. 889-9917-1040. Pode mandar seu áudio, sua mensagem, escolher uma música aí bem legal, ou aquela música bem romântica, aquela que te faz voltar ao passado, hein? Aquela que te dá aquela vontade de namorar, beijar na boca, ser feliz, não é? 889-9917-1040. Hoje é 3 de setembro de 2026, né? 3 do 9. Quinta-feira, final de semana tá aí, né, meus amores? Tá festinho. E a gente aqui, ó, em clima romântico, em clima da saudade. Participe, participe. 20 horas e 2 minutinhos. Good night. O programa mais romântico, mais gostoso da 98 FM. É a gostosa de se ouvir.
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1: Metrô, tudo pode mudar. Isso é que é saudade, não é? Boa noite.

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1: Oito horas e 35 minutinhos, meus amores. Esse ritmo gostoso de Zezé de Camargo e Luciano, né? Toma juízo. Será que a gente tem quando nós estamos amando, quando estamos apaixonados? Não sabe nem o que é isso, não é? Só quer ser feliz, só quer viver o momento, né? Gold Night, meus amores, hoje na apresentação aqui a sua amiga Nara Posidônio. De madrugada, hoje estou... É isso mesmo, vou lhe fazer companhia até as 22 horas, tá? Tocando a sua música preferida. E eu estou aqui, ó, esperando sua ligação, tá? Ligue, participe. 889-9917-1040. Qual é uma música bem gostosa, bem romântica, com saudade? Flashback, não é isso? Eu, Nara Posidônio, toco pra você na hora, tá? Quero mandar uma ótima noite a todos os nossos comerciantes redutabense, pra você que tá em casa nos ouvindo, aí deitado na sua redinha, sentado na sua calçada, não é? Lá na cozinha, lavando a louça do jantar, não é? Ou terminando de jantar, pra você que tá saindo do trabalho pra ir pra casa descansar, não é? Pra você que tá se arrumando pra dar uma voltinha lá na rua, hein? Ia a um restaurante com a galera, não é? Uma pizzaria, tomar uns drinks, não é? E passear um pouquinho, viver a vida, ser feliz, não é? Pra você que tá agora, nesse exato momento, namorando, não é? Hoje estou aqui. Você que tá aí dirigindo, aí na estrada, né? Nos dando aquela carona maravilhosa. Muito obrigada pelo seu carinho, pela sua preferência, tá? Não quero ser mais uma. Seja bem-vindo, meus amores, tá? E fica à vontade, a casa é sua. Aqui, ó, 98 FM, tá? Na gostosa de se ouvir, tá bom?

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WBM Engenharia. 8h40, meus amores. Vamos de mais música, vamos? Mais saudade, né? É com ele, ó. Realce com Gilberto Gil.